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1: Oi, Baldi!
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0: gente se falou logo no início, né? Da quarta-feira, na madrugada. Agora eu quero saber como é que foi o dia, tá? E enquanto você vai resenhando aqui comigo, a gente vai curtindo muita música boa. Que tal? Topas? É tudo!
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0: É isso, a gente vai curtir muita música boa. Tem presente pra você, tem o seu momento de brilhar. Manda teu clássico, vai pensando aí. Qual som combina com essa quarta-feira? Som do passado. Resgata uma memória aí, vamos compartilhar. 943-99-9130. Quer mais? Tem coisa boa aqui pra você também, ó. De presente, presentaço. Par de ingressos pro show da Lindsay Sterling. Rola agora, sexta-feira, dia 2 de outubro, na Vibra São Paulo. Única apresentação da artista no Brasil, com muito violino, dança, um espetáculo incrível. Então,

0: Future, Missy Love. Essa daí, anos 90.
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0: Finzinho dos anos 90. Agora eu quero saber. Pergunta que não quer calar. Você já era nascido no fim dos anos 90? Por favor, diga que sim. Porque essa daí é a música da minha adolescência. Então parece que foi ontem, não foi ontem? Foi ontem, gente. Acabei de receber a confirmação aqui. Parece que foi ontem e foi ontem a minha adolescência. Me conta aí, você curtiu essa? Fim dos anos 90, esse rock é sobre a dificuldade de se relacionar que o vocalista teve durante a própria adolescência. Ou fase que tem ali os desafios, né? É isso. Ele mesmo, Daniel Jones, escreveu esse som que fez um baita sucesso e claro que tá aqui no Clássicos.
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0: Essa aqui também, ó.

0: clássicos. Chegou agora, seja bem-vindo. Você faz parte dessa turminha aqui, ó, mais de 1.600.000 ouvintes. Bora!
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0: Escuta só, um dos nomes mais marcantes do rock já tem data pra fazer sua última grande volta pelos palcos. Rod Stewart, 81 anos, anunciou que 2027 vai marcar sua despedida das turnês com a The Final Encore. Mas ele garante, não tá se aposentando da música não, calma lá. A decisão veio depois de uma cirurgia no coração e do cancelamento de shows pra cuidar da recuperação. Por enquanto, já são 21 apresentações marcadas na Europa e nos Estados Unidos. Ah, vem pro Brasil, vai!
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0: Rádio Disney 10 e 28, boa noite!

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0: Divona, Shakira, estou aqui. 10 horas 44 minutos, estou aqui esperando-te. Vai participar do clássico ou não? Pois é, você pode mandar o teu clássico no quadro, manda teu clássico, olha só que difícil. Você só precisa gravar um áudio, mandando um som aí das antigas que você tá a fim de curtir. E o seu desejo poderá se tornar realidade. 943-9991-30, participa. E ó, recadinho pra você, motorista, obrigada pela carona. Rolê tá bom hoje, né? Uma quarta-feira gostosa, um ventinho bom. Obrigada, viu? Agora sim, amanhã, quinto, 1º de outubro, esse mês lindo, esse mês que nasce tanta gente boa, né, gente? Uma coisa louca. Sabe o que tem pra você? Tem voucher acumulado da corrida premiada. Quer dica? De onde estará o nosso passageiro 5 estrelas? Onde ele vai estar nesta quinta-feira? Alô, centro de São Paulo. Quinto com o nosso passageiro 5 estrelas pedindo corrida no centro. Teremos mais dicas em breve, então fica ligado.
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0: Rádio Disney 10h45, boa noite!
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1: Seu momento de brilhar chegou, então vá lá, capricha.
2: Boa noite, Rádio Disney.
1: Boa noite.
2: Lopes de Guarulhos.
1: Opa.
2: Tudo bem? Olha, para esses clássicos, hoje eu tô um pouco nostálgico. Eu não sei se é possível, mas eu gostaria muito de escutar.
1: Manda.
2: Um Anjo Veio Me Falar.
1: Ah, que fofo.
2: Tô nostálgico.
1: Gostei.
2: E essa música me faz lembrar de uma pessoa que marcou. Toca pra mim, Van. Beijo, Rádio Disney é tudo.

0: música. Que delícia. É isso, clássicos traz, né? Essas memórias gostosas. A gente, através da música, lembra de momentos da vida, de pessoas que a gente se relacionou. Enfim, é isso. Música boa, não tem prazo de validade, atravessa gerações e a gente tá aqui, ó, segunda a quinta, no Clássicos, das 10 à meia-noite. Sabe por que de segunda a quinta? Porque estreou, né? Tá sabendo? Vamos aqui, ó, entrando no clima do nosso Esquenta, que estreou na última sexta-feira. Sextas e sábados, das 10 da noite à 1 da matina, a Rádio Disney faz o seu Esquenta, a melhor playlist pra você entrar no clima do final de semana. Então, nestas sextas, 10 da noite, você prepara o petisco, pode chamar a turma, a sua galera, ou vai no rolê e vai ouvindo a Rádio Disney, porque o Esquenta tá garantidaço, tá?
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0: 11:02 na Rádio Disney, boa noite!
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0: e mostra o divino entre pessoas comuns do dia a dia. Não é bonito? Lindo, né? É isso. Então, se impressione com o comum do seu cotidiano, tá bom? Pega essa dica aí.
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0: Lançada em 2016, a faixa levou quase 10 anos pra chegar lá e entrou pro Billions Club da plataforma. Tem mais, tá? A história do hit quase nem aconteceu, porque Ziba pensava em desistir da carreira pouco antes da música nascer. Tantas histórias assim, né? Bom, no fim, o recomeço virou um marco mundial. Pra você aí, dá uma pensada. Qual música brasileira também merecia ser aí, ó, uma dessas, dessa lista, se a próxima chegar nesse bilhão?
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0: 11h26 na Rádio Disney, boa noite!
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0: 11h42 na Rádio Disney, boa noite.
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funk que a gente morre de saudade. Resposta, essa daí do ano de 1998 do álbum Siderado. Mais um dos grandes sucessos da galera do Skank. Pra encerrar o nosso clássico de hoje. Mas não sem antes resultado do nosso prêmio aqui, nossa promoção bacanuda, que vai levar você nesta sexta-feira pra um showzaço que mistura violino, muita música boa, dança, um espetáculo incrível com Lindsay Stirling. 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Viu? 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A

0: nossa produção vai fazer contato contigo, tá bom, sua linda? Pra te explicar direitinho como retirar os seus convites. Parabéns!
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de outubro, aliás, seja bem-vindo, mês de outubro, último trimestre do ano. Outubro, novembro, dezembro, então é Natal. É, minha gente, vai ser assim no piscar de olhos esse fim de ano. Mas nós estaremos aqui para te acompanhar em todos os momentos mais felizes e

não sabe, mas através do streaming Disney Plus, onde você assiste filmes e séries, enfim, você também acha a Rádio Disney. Por lá você ouve e dá uma espiadinha aqui nos estúdios. Nesse momento alguém tá aqui, ó, tete a tete comigo. Muitos alguém, né?

você tá a fim de ganhar, eu imagino. Topas ganhar um iPhone 18? Ele que tá chegando ao Brasil, né? Pois é, reta final. Então, você às 7h25 da manhã e meio-dia e 25, é início da tarde, vai ouvir uma frase exclusiva na programação. 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Bota esse relógio aí pra despertar, pra não perder.

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0: Já comigo. Maiara, da dupla com Maraísa, revelou um sonho: gravar um álbum em homenagem a ninguém menos que Elis Regina. Ela é fã declarada da artista e recentemente cantou Como Nossos Pais em um show em São Paulo. Maiara contou que a boa recepção do público a deixou ainda mais animada com a ideia. Olha, eu voto sim, hein? Bom, Duda Bertelli tá cheia de novidades. A cantora lança a música Loira Pro Max nesta quinta e no mesmo dia estreia no palco do Villa Country em São Paulo. Ela também passou aqui pela Rádio Disney para gravar um conteúdo especial. Você quer conferir? É só acompanhar as nossas redes sociais.
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0: que o João Gomes, hein?
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0: Ó, o Zé Vaqueiro vai reunir um timaço em seu novo DVD. Diamante vai ser gravado dia 11 de outubro em Belém, com participações desse cara aí que você tá ouvindo. Wesley Safadão também vai estar lá. Felipe Amorim e Hugo e Guilherme. Vai ser sucesso, hein, Zé Vaqueiro?
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0: Rádio Disney, meia-noite 34. Boa madruga!
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0: Vamos voltar aqui, ó.

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0: E se você descobrisse que tem poderes mágicos? Bom, a Disney acaba de divulgar um novo clipe de Enfeitiçadas. Bem-vindos a Etsy. Sua nova animação que promete muita magia e aventura. A história acompanha Billie, uma adolescente que descobre ter poderes escondidos. Ao lado da mãe, ela vai parar num mundo secreto cheio de feitiços. O filme chega aos cinemas em 26 de novembro.
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0: 1h33, Rádio Disney, boa madrugada.
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a sua madrugada de quinta-feira, 1º de outubro. Último trimestre do ano, Brasil.

peças para o show da Marvila, né? O Só Vamos, que rola dia 25 de outubro, com participações de Doce Encontro e Dan. Quem se deu bem foi você, Fabiana Cardoso, telefone final 9979. Fabi, prepara a roupinha de ir e prepara essas pernocas aí, porque vai ter que sambar muito, hein? 25 de outubro vai ser bom demais na Arena Morada, quadra da Mocidade Alegre, domingão incrível. Onde saíram esses ingressos? Tem mais, tá? Então, se você não ganhou hoje, fica triste não. Vai ganhar, ainda tem chance. Até lá, dia 25. Tem um montão de ingressos pra você ainda. Fica ligado pra participar. Bom, eu tô indo nessa, mas não sem antes te falar, né, sobre o tempo, como é que fica São Paulo nesta quinta. Vai ser um pouquinho mais frio que ontem, tá? Segundo a previsão, sol com aumento de nuvens, pancadas de chuva também podem acontecer no fim da manhã e à tarde. Noite deve ser chuvosa. Temperatura máxima 24 graus.

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2: Mais amor e menos drama, né? Não é melhor? Eu acho.

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0: Sim, senhores, programadores da Rádio Disney, muito obrigada. Você gostou? Manda mensagem aqui pra gente falando o que você tá achando da programação dessa madrugada. E ó, daqui a pouco eu volto com mais.
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E aí, ser da madrugada, como é que você tá? Nós somos seres da madrugada, né? Eu e você. Você daí, trabalhando, com insônia, ou apenas ouvindo a Rádio Disney nessa hora tranquila? Fica comigo até às 5 da manhã.

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Boa noite, boa madrugada. Você tá comigo aqui na Rádio Disney. Espero que seu dia tenha sido legal. E agora eu sei que você tá aí pelas ruas de São Paulo, dando carona pra Rádio Disney. Adoro isso.

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0: De Disney é tudo! Que sequência! Eu simplesmente adoro, ó. Coloquei o volume no máximo aqui dentro do estúdio pra ouvir essa sequência que ficou maravilhosa, né? Você curtiu? Então fica comigo que já já tem mais.
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Madrugada Rádio Disney, com a melhor programação musical e aquela companhia gostosa pra você, aonde quer que você esteja. É, eu sempre falo, né? A gente é meio ser da madrugada, né? A gente vai junto até às 5 da manhã.

Boa noite, boa madrugada. Tô imaginando você aí no trabalho, no trânsito. Que trânsito, né? Essa hora não tem trânsito. Você tá aí rodando pelas cidades, essas ruas vazias. Bem, uma boa hora pra ouvir essa daqui, ó.

0: essa, né? Rádio Disney é tudo. Aqui, Júlia Almeida. Daqui a pouco a gente volta com mais músicas. 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

Bom dia, como você preferir, sabe por quê? Estamos aqui na madrugada Rádio Disney até às 5 da manhã e você fazendo companhia, trabalhando, em casa, com insônia. Fica junto comigo.

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2: Então vamos, time da manhã, já é quinta-feira, dia 1 de outubro de 2026, bora dar play mais um mês, bora começar mais um mês das crianças esse, vamos que vamos, tem uns feriadinhos aí chegando, bora lá então, quinta-feira pré-sexta-feira, oi, oi, oi, eu sou o Serginho, muito bom dia pra você que tá começando o dia com a Rádio Disney, bom demais saber que você tá aqui com a gente, então vamos, me dá aquela caroninha pro trabalho, pra escola, pra faculdade, já manda aquele alusão, 943-99-9130, já te esperando por aqui, hein? Como é que vai aí esse sono acumulado, hein? Como é que vai esse gás aí pro final da semana, hein? Ó, hoje a temperatura muda um pouco, hein? Cai um pouco essa temperatura, já já previsão do tempo. Bom dia, bom dia!

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0: Rádio Disney é tudo. Começar falando hoje da previsão do tempo para esta belíssima dessa quinta-feira. Já para você se preparar aí, ó, a temperatura já cai um pouco hoje, viu? Ontem a gente teve 30 graus, hoje não vai passar dos 27 graus. Ainda faz 18 graus nessa manhã, mas não vai esquentar muito não e pode chover a qualquer momento. Amanhã na sexta cai mais ainda, a gente vai para 18 graus de máxima. Aí no sabadão e no domingo já volta um pouco aquele calorzinho, mas é tudo com chuva. Calorzão, a gente vai ter uma trégua nesses próximos dias aí.
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0: Rádio Disney é tudo, final de semana chegando, outubro começando, você sabe que temos mês das crianças, né? Então temos um presente especial pra você, criança, pra sua criança. Vamos botar essa criança em alto mar pra se divertir em um cruzeiro all inclusive, com a família, claro. É a criança que escolhe quem ela vai levar, hein? Então vamos deixar combinado assim, você anota quatro músicas que você ouviu na sequência do final de semana e manda com a hashtag aqui, ó. Me leva pro navio festivalzinho, hein? Já pensou? Tem que ser sequência do final de semana, só sábado ou domingo. Quatro músicas é o mínimo. Manda aí!
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0: Uma ótima manhã de quinta-feira pra você. Bora começar mais um mês. 1º de outubro de 2026. Muito

no 943-99-9130. Quem? Começando o dia com a Rádio Disney. A Fran tá aqui, Carolina, Luciano, Maria, Marileide, Leide também tá aqui. Beijo, Michele, Gustavo, indo treinar agora, logo cedo mesmo, com frio. Vamos que vamos, Gustavo. Tiagueira tá aqui também com a gente. O Leão, quem mais? Patrick, o Paulo, a Renata, o Dan. Todo mundo começando o dia com a Rádio Disney. Bom demais saber que você é time da manhã. Já somos mais de 1.600.000 ouvintes. Beijo pra você que tá aqui no nosso WhatsApp. Luciana, Romário aqui também, o jogador. Tati, indo pro trabalho. Bom trabalho, Tatinha. Bora ouvir essa aqui, então. Indo pro trabalho, então.

0: Tô no Magic Route, 5h57, daqui a pouco o despertador de São Paulo, hein? Segura aí.
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7: Então bateu 6 horas, então estamos aqui pro Despertador de São Paulo, para você começar o seu dia junto com a Rádio Disney, quinta-feira, 1º de outubro de 2026. Bora lá! É tudo!
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7: Bora, time da manhã, que é quinta-feira, primeiro dia útil de outubro. Bora dar play na temporada de outubro. Na temporada 10 deste ano, que está demorando pra passar ou está passando rápido, hein, Suzete?
10: Ah, tá passando rápido.
7: Tá passando rápido?
10: Sergiolete.
7: Você vai me dar presente de Natal?
10: Ah, vou.
7: Quero presente de Natal.
10: Ah, tá.
7: Esse é o mês da Suzana.
10: Ah.
7: Mês das bruxas.
10: Ah,
7: é Halloween.
10: Nossa, que engraçado.
7: Hoje, dia do... Pra mim foi. Ah, hoje, dia do vendedor.
10: Eu tô rindo, olha só.
7: Da... Olha lá. É dia das bruxas. Ah. Mas não é agora, não. Só tira entre 30 aí.
10: Tá.
7: Dia do vendedor hoje, dia do vereador, dia internacional das pessoas idosas e dia internacional da música e da Santa Terezinha também.
10: Tá.
7: Tem mais. Dia internacional do café.
10: Café!
7: Da urticária.
10: Ah.
7: Pra você que tá se coçando, seu dia hoje. Dia que começa o outubro rosa hoje.
10: O
7: também,
10: outubro
7: viu?
10: Rosa também.
7: Ô, garota.
10: Oi.
7: Presentinho?
10: Presentinho, manda.
7: Ah, pra você não posso mandar.
10: Ah, não.
7: Gostaria.
10: Ah, tá. Você me pede presente, mas não pode
7: não
10: dar.
7: Não pode dar rádio, gente.
10: Ah, tá.
7: Senão vai sair do nosso bolso. Ah. A Josi briga com a gente.
10: Exatamente.
7: Ó, quem quer churrasquinho?
10: Churrasquinho?
7: Menos é mais.
10: Aí sim.
7: Todo mundo, quando a gente fala que tá valendo, quer muito.
10: Então, bora que bora que bora. 943-99-9130, quinto. Carrinhos, paradinhos, metrozinhos, ônibus parados também, mandem.
7: Manda um busão pra gente.
10: Mandem um busão.

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1: E aí? Você viu? Você viu?
0: Viu lá, garota?
2: O quê?
0: O seu.
2: O meu?
0: O seu CR.
2: Ah, eu
0: CR SAT.
2: Eu vi.
0: Deu ruim lá, hein, meu? Fez feiura, né?
2: O que
0: precisava ter feito isso?
2: Mas que
0: o técnico ia falar sobre o time, aí o Cristiano Ronaldo abandonou a concentração da seleção de Portugal em Copenhague, minutos antes do técnico Jorge Jesus, que havia indicado que o camisa 7 treinaria com o elenco mesmo insatisfeito de ter jogado na Noruega.
2: Então,
0: aí, só que agora vai dar ruim, viu?
2: Agora foi de arrasta,
0: pode
2: né?
0: render 6 meses de punição.
2: Nossa!
0: Por ter dado uma regada
2: então,
0: na concentração.
2: O CR7 falou que se sentiu traído porque o Jorge Jesus, o técnico, não cumpriu uma promessa.
0: Não, mas aí é que tá. Então, mas aí cê, só por isso você vai fazer...
2: Então,
0: vai sair fora.
2: CR...
0: Aí você sai fora igual a gente aqui. É, ah, não gostei. Então tchau, tô indo embora aqui, ó. Não, vai dar ruim, pô.
2: É, pois
0: vai
2: é,
0: dar...
2: não é?
0: Existem regras, né?
2: Então, não ele cumpriu. Ficou chateado. Deixa uma série.
0: Deixa o senhor,
2: fazer.
0: Tá velho já.
3: Bom dia, Disney. Bom dia, Serginho. Bom dia, Suzana.
2: Bom dia.
3: Aqui é Tio Arcento, transportador escolar de Mogi das Cruzes. Manda um abraço pra todos esses transportadores de Mogi das Cruzes.
0: Todos.
3: E pra essa criançada que tá indo pra escola.
0: Pacotinhos indo pra escola. Parabéns, é quinta-feira. Aguentem firme. Daqui a pouco já é final de semana, viu? Boa aula pra todos vocês e pra todos os transportadores escolares também.
2: Obrigada pelo carinho. E claro, vamos juntos aqui.
0: Metroca, como tá a Metroca?
2: Manda aquele áudio do metrozinho, porque o informações é que ele tá normalzinho.
0: Tá normalzinho, Metroquinha?
2: Ah,
0: CPT minha também?
2: Também,
0: rodando
2: CPT.
0: No trilho, liso.
2: No trilho, é. Sai do trilho, não anda.
0: Sai do trilho,
2: né?
0: Vai dar belo ruim.

0: Cristiano Status, que eu não queria. 6h22, muito bom dia, time da manhã. Você que é time da manhã. Tava esperando que esse tempo virasse, né? Todo mundo fala, não, vai virar ontem, ontem, ontem. Só ventou e não virou. Mas hoje diz que vira esse tempo, hein?
1: Hoje vai?
0: Hoje diz que vai, amanhã não passa de 19, viu?
1: Ah, legal.
0: É, dia bem na
1: de
0: sexta.
1: 40 graus depois. Para
0: 19, gargantinha aqui, ó. Oh. Pega que pega bonita, viu?
1: Já, já, hein?
0: Isso aí. Aproveitar, quiser seguir a gente no Instagram, Serginho Brali é o meu, segue lá.
1: Arroba eu, Suzana Abreu. Já já as piadas, vou postar.
0: A gente posta os bastidores lá. Não, não, piada deixa.
1: Deixa,
2: não. Se preocupa, não.
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0: E a NVIDIA lançou uma nova tecnologia para deixar agentes de inteligência artificial mais seguros. O sistema define que a IA pode fazer, né, e o que consegue interromper e acha suspeita. Ela vai fazer isso pra você. Segundo a empresa, mais de 100 companhias já utilizam essa tecnologia, hein? Mais uma vez, confiando na IA.
1: Isso.
0: Agora ela vai poder falar se é confiável ou não.
1: Se não é.
0: Ah, tá bom. Tá bom.
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1: Rádio Disney 624, bom dia!
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12: Bora, time da manhã, quinta-feira, esse sono como é que tá, hein? Esse cansaço aí, hein?
13: Ah, bora, vem pra amanhã aqui, 943-99-9130.
12: É tudo!

0: Rádio Disney 6h33, bom dia, time da manhã.
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0: É você começando o seu dia com a Rádio Disney e mandando mensagem pra quem você gosta aqui no Despertador de São Paulo.
2: E agora o Newton tá mandando pra esposa Sandra, pro Kelvin, Nayara e Sofia, que são os filhos.
0: Família bonita!
3: Bom dia, Rádio Disney. Aqui é o Newton Moraes, de Diadema. E eu quero mandar um abraço especial pra minha família. Minha esposa Sandra, meus filhos, Kelvin Lucas, Nayara e Sofia.
0: Mandado um beijo, olá, pra todo mundo, hein?
2: Manda, boa, seu despertador, só colocar a hashtag despertador, que aí a gente programa.

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1: E aí? Você viu? Você viu?
2: Você viu?
0: O quê?
2: Você viu?
0: Não sei.
2: Ontem a gente falou da linha do monotrilho da linha 17, né?
0: Sim.
2: Só que ela teve pane logo no primeiro dia de horário de pico e os passageiros tiveram que descer do trem.
0: Ou seja, esticou o horário, mas já deu ruim.
2: Mas já deu ruim. Sim. Foi na noite, né, de ontem que
0: tá
2: aconteceu
0: certo.
2: Isso.
0: Tá bom,
2: tá
0: então.
2: Tá bom?
0: E time da manhã, por onde, hein, time da manhã?
3: Bom dia, Serginho.
0: Bom dia.
3: A dupla de dois mais querida do rádio.
0: Tamo junto.
3: Aqui é Michel da Penha.
0: Fala, Michel.
3: Saindo agora do plantãozinho de 12 horas.
0: 12 horas.
3: Primeira 9 de julho, molezinha.
0: Ó.
3: Não tem trânsito nenhum.
0: Boa.
3: Um calor danado.
0: Tá.
3: Beleza, agora vou pra casa dormir. Mas põe uma das promoções aí, Serginho.
0: Pode deixar?
3: Sul. Manda um beijo pra Bruna. O Teozinho que tá escutando vocês. Nós amamos a Rádio Disney. E a Rádio Disney é
0: tudo! Bruna, Teozinho, Michel, tudo de bom pra vocês aí, viu? Bom descanso merecido agora, guerreiro.
4: Bom dia, Su, bom dia, Serginho, bom dia, Rádio Disney.
0: Bom dia.
4: E Lopes de Guarulhos, mais uma vez, indo pro trabalho em direção à Zona Sul.
0: Zona Sul. Como é que tá aí por aí?
4: E tá
0: por aí.
4: Puxado o trânsito hoje, hein?
0: É mesmo?
4: Galera, acho que já tá preparado ali com aquela previsão do tempo que diz que hoje é chuva.
0: Vai virar.
4: E provavelmente é mesmo à tarde, né?
0: É.
4: O trânsito já tá como se estivesse chovendo.
2: Eita.
4: E olha que hoje acordou com aquele sol
0: rachando.
4: Que a gente sabe que fez a semana toda.
0: Exato. Mas onde é o trânsito?
4: Mas o trânsito já é da chuva.
0: Mas onde?
4: Então atenção aí, galera.
0: Onde?
4: Dirigindo com atenção, com cuidado e sintonizado na Rádio Disney. Porque a Rádio Disney é tudo.
0: Não falou onde é o trânsito. Eu tô aqui esperando, ele não me falou onde está o trânsito.
2: Lembrando que hoje tem rodízio, hein? 7 e 8 a placa, não esquece. Já temos 150 de trânsito, viu?
0: Ah, eu fiquei ansioso agora.
2: É por isso.
0: Não me contou.
2: Ele falou que tem trânsito. Nós temos 650 já.
0: Aonde?
2: Aqui na Zona Sul,
0: então,
2: na Zona Leste, tá bom? Você tá esperando alguma coisa?
0: Tô.
2: Tá.
0: Dá 10 e 2.
2: Ah, não, mas aí vai demorar um pouco.
0: Tá bom.
2: Qual a diferença entre o padre e a Mercedes?
0: Padre e a Mercedes. Quer saber? Não ligo nem um pouco.
2: Não sabe, não?
0: Não sei.
2: É que o padre reza.
0: E a Mercedes?
2: Benze.
0: Nossa, trocou todos os nomes do carro. Minha nossa senhora.
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3: Bora, time da manhã, 6h47, já aquele cheirinho de chuva chegando, mas ainda calor, 23 graus.
4: Mas daqui a pouquinho vai ter aqui a frase pra você levar o iPhone 18.

0: presentinho. Ah, o churrasquinho menos é mais saindo pra quem, garota?
1: Saindo pra Cláudia Maria de Paula, final do telefone 0987.
0: Claudinha, parabéns, hein? Aê, levando esse presentão sensacional aqui da Rádio Disney. Agora tem mais. A partir de agora tem Sexta da Quimpães.
1: Sexta na Quinta.
0: Isso, pão de forma, é bolo, é pão hambúrguer, pão pra dogão, todo tipo de pão. Quer dar a beliscota nessa sexta?
1: Sim.
0: Então manda áudio 943-99-9130. Aí você aproveita e já prepara a hashtag.
1: Esse iPhone é meu.
0: Isso, a gente vai parar agora para o horário político. Hoje é o último dia, inclusive, amanhã não tem, mas tem iPhone também.
1: Mas tem
0: vai
1: iPhone.
0: Ter frase também.
1: Exato.
0: Sábado não tem horário político, mas tem frase também,
1: também.
0: Tá bom? Então, acabou o horário político, coladinho com o Gugu, a gente manda pra você a frase que vale um iPhone 18 Pro. Combinado?
1: Combinado, sim, então.
0: Ô, garota.
1: Tá bom, garoto?
0: Faz o café lá pra nós.
1: Ah, faço, sim. Senta lá, Cláudia.
0: Nossa,
1: lá.
0: Que migué, mano.

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0: 7h11.
1: E aí? Você viu? Você viu?
0: Bom dia, você que tá com a gente pelo Disney Plus. Bom dia, você que escolheu a gente pelos aplicativos da Rádio Disney. Tamo junto aqui, quinta-feira, pré-sexta aqui em São Paulo. A tendência é que vai virar e vai fazer frio, hein?
2: Eu não acredito. Pro final de semana.
0: Poxa, não, aí já esquenta um pouco, mas amanhã é 19 a máxima em São Paulo.
2: Mas hoje o sol já tá.
0: Mas vai vir vento na sua fuça.
2: Já tá ali, ó. Daqui a pouquinho, pá, parece.
0: Seu cabelo vai pra trás.
2: Vai pra trás?
0: Vai pra trás que vai ventar.
2: Vai ventar bastante.
0: Ô, garota, me fala um negócio aqui, garota.
2: O quê?
0: Você gosta de dar uma beliscota na madrugada?
2: Não,
0: você dorme. É que a gente não tem muito como acordar. Se a gente acordar de madrugada, aí ferra mais ainda no sono.
2: Não.
0: Então nós vamos direto. Mas final de semana, você acorda pra comer de madrugada?
2: Claro que não.
0: É, porque comer de madrugada, você sabe que pode alterar o metabolismo e elevar risco de doenças, hein?
2: Eita, o pessoal que faz aquele lanchinho, aquele coisinha lá.
0: O assalto à geladeira.
2: Exatamente.
0: Ó, pode alterar o metabolismo, desregular a produção hormonal, elevar o risco de desenvolvimento de obesidade e diabetes tipo 2, hein?
2: Eita, porque o ideal realmente é você fazer as refeições certinha ali nos horários, né?
0: Tá vendo?
2: Não pode não. Você come?
0: Não. Durmo igual uma pedra final de semana. Você aprendeu porque ouviu aqui.
2: Isso.
0: Mais uma dica da Suzana e Serginho. Sim,

0: Termina agora o espaço reservado para o horário eleitoral gratuito.
1: É o Despertador de São Paulo de volta. Muito bom dia pra você que escolheu a gente.
2: E aí, time da manhã, bora mandar aquela mensagem 943-99-9130, já já, iPhone.
1: É tudo!

0: conversar um negocinho. Propaganda política acabou. Hoje, meio-dia, é o último dia, tá bom? Agora, o iPhone, a gente vai falar frase pra você até sábado. Então, quanto mais frase, melhor. Os últimos dias pra você participar, levar esse iPhone 18, que é um sucesso tremendo. Toda vez que a gente fala aqui, o nosso WhatsApp praticamente trava. Todo
1: Exatamente.
0: Mundo quer participar.
1: Muita
0: mas
1: gente.
0: Não está definido. Textão não define paredão, como eles falam lá. Então, você manda a sua frase, ainda dá tempo.
1: Dá tempo. Então, quer mais uma?
0: Gostaria.
1: Gostaria?
0: Gostaria.
1: Tá todo mundo preparado com a hashtag Esse iPhone é Meu? Então, bora, solta a frase. Viva com coragem.
0: Viva com coragem de qual filme, garota?
1: Valente.
0: Valente. Então, seja igual Mérida, como Valente.
1: Exatamente.

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0: Paulo, bora que é presença!
1: E aí, você viu? Você viu?
2: Você viu? O quê? O quê? São Paulo! Não, não, time
0: vi
2: de futebol.
0: São Paulo,
2: não,
0: São Paulo
2: não.
0: Vejo todo dia quando acordo.
2: São Paulo, aqui. Ah. Bateu recorde de turistas no primeiro semestre deste ano. Recebeu sabe quantos milhões de pessoas?
0: Quantos?
2: 25,4 milhões de pessoas de outras cidades, estados e países.
0: Olha lá.
2: E aí esse número ficou maior 13,3% do que o ano passado, ao que o ano de 2025.
0: Pessoal gosta de tirar férias em São Paulo, então.
2: Pois é, não é?
0: Quem tá dentro quer sair, quem tá fora quer entrar.
3: Bom dia, Serginha. Aqui quem fala é Catarina, de Guarulhos.
0: Catarina!
3: É, Ayrton Senna, sentido São Miguel.
0: Pois não.
3: Está ótimo, nada de trânsito.
0: Tá certo.
3: Bora que é quase sextou.
2: Quase.
3: Rádio Disney é tudo!
0: Cada dia mais gente vindo aqui pra Rádio Disney. Somos quantos?
2: 1.600.000 ouvintes.
4: Fala, Sul, Serginho. Rafael Batalha falando aqui. A Anchitreta já daquele jeito, gente. Travada.
0: Anchitreta.
4: Na altura de São Bernardo. Fazer o quê, né? Isso aqui já é normal.
0: Normal, meu querido.
4: Sucesso pra todos aí. Vamos que vamos, Rádio Disney.
0: Valeu, meu querido. Falando em ABC, Avenida Rude, tem pontos de parada. Lions também, hein?
5: Bom dia. Quem fala é Márcia, passando pra desejar um dia lindo a todos. E eu vou fazer o quê agora? Dar banho no cachorro, ouvindo a Rádio Disney. Beijos.
0: Coisa boa,
2: ai,
0: momento gostoso. É cachorro pra um lado, é água pro outro, é esponjinha pra outro, derruba o coisa, ele lambe seu nariz, aí pra secar ele sai correndo pela casa toda.
2: É
0: gostoso esse momento. Eu queria fazer isso agora.
2: Queria fazer isso,
0: agora. Melhor do que ficar olhando pra sua fuça.
2: Ai, nossa, por quê?
0: Ai,
2: só porque eu faço umas perguntas?
0: É, lá vem.
2: Só?
0: É.
2: Você gostaria?
0: Tem pressa não, viu? Meia-noite é cedo ainda.
2: Ah, então tá bom.
0: Então
2: me diga, qual é o pico mais gelado do mundo?
0: O pico mais gelado? Eu vou falar qual que é o pico mais gelado. Eu não faço a menor ideia. Eu sei que tá quente agora.
2: Tá quente?
0: É.
2: Então, vai esfriar com picolé.
0: Picolé. É o pico mais alto do planeta. É o picolé.
2: Mais gelado.
0: Olha que
2: mais
0: barbaridade
2: alto.
0: Que você falou. Prefiro cozinhar um ovo e colocar leite condensado em cima do que isso aí.
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2: Rádio Disney, 20 para as 8. Bom dia!
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3: Tem gente dizendo que quinta-feira é a sexta dos ansiosos, hein? A gente concorda.
4: Ah, mas...

0: pré-sexta, final de semana chegando, você tem a chance de ir pra um navio.
1: Navio! Serginho fez umas ondas, que era pra me avisar que a gente tinha falado, do navio.
0: É, onde ia? Porque
1: onda.
0: Tem a
1: onda. Onda, eu achei que ele tava dançando.
0: Outubro chegou, vamos dar play nesse outubro. E dia das crianças chegando, tem presente pra você, criança. Você vai poder escolher qual adulto você vai levar pra viagem em alto mar.
1: Exatamente, então por isso já fica ligado na playlist do final de semana, tanto sábado ou domingo, melhor ainda se for sábado e domingo.
0: Quanto mais, melhor.
1: Quanto mais sequências de quatro músicas se anotar, melhor. Coloca a hashtag me leva pro navio festivalzinho, bora, e pronto, já tá concorrendo.
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1: E a Biblioteca Parque Vila Lobos vai ter uma programação daquele jeito, sem pagar nada em outubro. É, com cinema, clube de leitura, oficinas, xadrez e atividades na horta. Entre os destaques estão os filmes A Noiva Cadáver, Como Treinar o Seu Dragão e também uma aula aberta sobre produção de podcast. A maioria das ações não exige inscrição.
0: A Avenida Paulista vai ficar aberta para carros nesse domingo, 4 de outubro. O programa Ruas Abertas será suspenso por causa do primeiro turno das eleições para facilitar a circulação de eleitores e equipes de apoio. As feiras da região também ficam suspensas. Se houver segundo turno, a medida se repete no dia 25 de outubro.
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8: 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Manda aquele áudio, tem informação do trânsito? Manda pra gente.
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9: Vocês precisam admitir alguma coisa.

0: selfie, acho que é muito. Selfie, acho que é muito.
1: Não,
0: mas fica ruim. Quando você vê aquela lua bonita, você vai tirar foto, você tira porque tá parecendo a unha.
1: Fica só um negocinho ali, né?
0: Fica horrível. De Saturno vai dar pra ver.
1: Mas eu queria ver.
0: Não, mas aí você vê no Atlas.
1: Ah, não, mas eu quero ver assim.
0: Não vai ver. No máximo, você vai ver só a Aureolinha.
1: Ah.
0: A Aureolinha vê.
2: Oi, Sul. Oi, Serginho. Por aqui, Alan falando. Pessoal, tô aqui na região de Vila Maria Alta.
0: Opa!
2: Trânsito ali na Salim Farah Maluf, no sentido de Guarulhos, né? Aqui divisa de Vila Maria. Pessoal, o trânsito ali já tava daquele jeito, viu? Parado, parado. Mas é isso, né?
0: Isso.
2: Estamos aqui, ligadinhos na 913. Ô, Serginho,
0: pois
2: alguém
0: não.
2: Aí falou que vai chover hoje?
0: E não é pouco, não.
2: Então chegou a hora de tirar o Play 1 da gaveta e jogar umas relíquias, né?
0: Ah, boa.
2: Manda uma diquinha de jogo aí pra mim, ô, Serginho.
0: Opa, meu
2: querido. Tamo junto, meus queridos. Rádio Disney é tudo.
0: Pode jogar de Play 1, Resident Evil 3. Essa semana, inclusive, é a data do Resident lá que acontece as coisas. Lá é um dia pra relembrar, viu? Cada dia mais gente vindo aqui pra Rádio Disney. Já somos mais de quanto, Suzana?
1: 1.600.000 ouvintes.
0: Cadê esse time da manhã que faz parte disso?
3: Bom dia, Rádio Disney. Hoje vai fazer aquele calorzão,
0: vai,
3: né? Estou aqui na região da Sapopemba, ouvindo a melhor rádio, claro. E tá assim, leve trânsito, sentido centro, tudo certo por aqui. E é isso, vambora, Rádio Disney. Rádio Disney é tudo.
0: Tudo! Como é que tá a metrô, garota?
1: Indivíndio.
0: De boinha?
1: De boinha.
0: Heitor Penteado, não tá de boinha. Avenida do Estado, não está de boinha. Escola Politécnica, também não.
1: Também não?
0: Não.
1: 650 quilômetros de lentidão, hein? Bastante por uma quinta-feira, hein?
4: Você também tem que eu ser.

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0: Bora começar essa quinta-feira mandando mensagem pra quem você gosta aqui no Despertador de São Paulo.
3: Agora da Brenda pra Bárbara, as irmãs aqui, ó. Uma tá mandando parabéns pra outra, que linda.
0: Bom dia.
4: Ei, hoje é seu dia, cachorrona. 46 anos, hein? Bah, 30 segundos é pouco tempo pra agradecer tudo que você fez e faz por nós, por nossa família. Você é uma mulher maravilhosa, guerreira, incrível, uma mega mãe, uma mega esposa. Nem preciso falar o quão você é importante pra mim, quanto que eu te amo, minha irmãzona, minha mãezona. Tenho muita admiração por você, pela mulher que você é, e se hoje eu sou o que eu sou, grande parte disso foi só com seu carinho, sua atenção. Eu te amo muito. Sábado vai ter costela, galera, e vou te falar, Maurição faz uma costela maravilhosa, então vamos comemorar muito seu aniversário. Te amo infinitamente. Parabéns, beijo, beijo, beijo, beijo, beijo, beijo.
5: Quero costela.
3: Eu quero costela, a gente foi, não foi

0: a política acaba hoje, meio-dia é a última, viu? Depois só no segundo turno se tiver. Inclusive, garota, mas o iPhone continua até sábado, você tem chance pra participar.
1: A gente vai falar mais frasezinhas, a hashtag já tá pronta aí na sua cabeça, esse iPhone é meu, hein?
0: Quanto mais frase anotar, melhor, viu? Então você tem até sábado pra levar o melhor telefone do planeta. Me dá uma dica aí. Mas qual filme aí que é o da próxima do Rodrigo que ele vai falar? É.
1: Mirabel.
0: Mirabel? Ah, então tá, hein? Tem bastante frase. Quantas palavras?
1: Quantas palavras?
0: É.
1: Quatro.
0: Quatro. É difícil. Não ajudou muito, não, hein?
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23: Bora lá, time da manhã! Se você sobreviveu até aqui, a vitória da semana já é sua. Quinto!
24: E ó, quinto com o melhor time, 1.600.000 ouvintes, seja bem-vindo!
23: É tudo!

0: 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E aí? Você viu?
1: Você viu?
2: Você viu? A gente falou no comecinho do programa que hoje é Dia Nacional do Idoso, né?
0: Sim.
2: Mas você sabia também? Você viu que também é o Dia do Cão Idoso hoje.
0: Do cachorrinho dotoso. Que vai mais devagarinho.
2: É, fica com os pelinhos brancos.
0: Pelinho branco.
2: Mas você viu que cada porte depende aí dos quilos e aí vai ser referente à idade. Por exemplo, os de pequeno porte de até 9 quilos, eles entram na terceira idade entre 9 e 10 anos. Aí já de porte médio, de 10 a 25 quilos, entre 8 e 9 anos. É diferente a idade do idosinho.
0: Do cachorro, entendi. O seu tem quantos?
2: Quilos?
0: É,
2: ou anos?
0: Não, é, os dois.
2: Porte pequeno. Ele vai ser idoso quando tiver 9 anos. Ele tem 5 agora.
0: Tá, você é um meninote.
3: Bom dia, turma da manhã. Eu sou a Mariana. Já tô travada aqui na radial, sentido centro, próximo da ponte do Tatuapé. Travado. É os dias de luta, né? Esperando os dias de glórias.
0: Bora!
3: Beijo.
0: Beijo.
3: Rádio Disney é tudo.
0: Tudo. Pensa que já é quinta-feira, amanhã já é sexta, time da manhã.
2: E depois já é sábado, e depois já é domingo, e depois já é sexta.
0: Sério? Ah, que bom, bom que falou.
4: Bom dia, Rádio Disney, a melhor rádio do nosso país.
0: Epa.
4: Emerson de Aguiar, muito de aplicativo aqui da cidade de São Paulo.
0: Fala, meu bom.
4: Fala pra vocês, hein? Eu tô aqui na região de Osasco, já tá ventando forte, hein?
0: Tá um pouco?
4: Acho que a chuvinha tá vindo, hein?
2: Ixi.
4: Tá vindo, é bom pra dar aquela refrescada. Mas haja saúde, hein? Abraço, Rádio Disney! A melhor rádio do Brasil!
0: Valeu, meu querido! Cada dia mais gente vindo aqui pra Rádio Disney. Já somos mais de 1.600.000 ouvintes. Começando o dia com a Rádio Disney, mandando trânsito.
5: Bom dia, time Rádio Disney. Tudo bem com vocês? Lídia aqui da Zona Sul.
2: Oi, Lídia.
5: De São Paulo. É, passando aqui pra avisar que eu acabei de passar ali na Marginal, perto da estação Morumbi. E tem um acidente ali, tá? Tem um motoboy caído e um carro parado na frente, provavelmente.
0: Tá certo.
5: Deve ter parado bruscamente, enfim. Mais um dia em São Paulo.
0: Vamos que vamos.
5: Vamos lá, 1º de outubro.
0: Dia
5: Bora, time da manhã.
2: Bora.
0: Quando eu ouço 1º de outubro, eu sempre lembro a música dos Racionais.
2: Ai.
0: Primeiro dia que ele fala, é a data, né?
2: Ah, é a data.
0: Tá sabendo bem também.
2: 1º de outubro é a data,
0: falar,
2: né?
0: Falar também.
2: Olha, eu tava conversando aqui com o Sal.
0: Sal, velho.
2: Sal,
0: Você tá bem doida, né? Conversando com o Sal logo de manhã.
2: Mas ele não me retribuiu na hora que eu falei tchau pra ele.
0: O Sal não fala, velho.
2: Não, mas eu achei que ele foi um sal grosso.
0: Ah, mano. Ah, me poupa, mano.
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0: Você topa ou não topa, hein, Rádio Disney? Tudo Luan Santana, 8h52. Bastante carro na Avenida Paulista, sentido Consolação. E Dr. Arnaldo, sentido Paulista também, viu?
1: Também.
0: Vamos pra presentinho, garota.
1: Ah, eu gosto de presente aos ouvintes. Bruna Batista de Jesus, final do telefone 0675, ganhou.
0: Ê, Bruninha, pão, hein? Vai comer um monte de pão, cesta deliciosa da Kim pra você. Daqui a pouco tem mais presente, tem comenta aí, presentão Disney hoje, hein?
1: Ô, bom, hein?
0: Presentão Disney, agora de Kim. 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
4: Bora, time da manhã, tá chegando essa chuva, hein? Hoje já não passa de 25 graus e uma carinha de chuva já, hein? Primeirão de outubro de 2026, bom dia! É tudo!
1: Comenta aí! 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
4: Ah, time da manhã que a gente gosta tanto, cada dia mais gente vindo aqui pra Rádio Disney, já somos mais de quantos?
5: 1.600.000 ouvintes.
4: Isso, hoje, quintinha. Primeiro de dia internacional do café, garota.
5: Olha só, parabéns, café.
4: Tá com coceira?
5: Ah, não.
4: Comemora, dia mundial da urticária.
5: Isso.
4: Mundial do idoso também.
5: Também, do cachorrinho que a gente falou
4: tanto
5: agora.
4: Tanto idoso que anda de duas e com quatro patas.
5: Exatamente.
4: Isso, então vamos hoje que todo mundo...

0: você, time da manhã, manda aquele áudio. Qual coisa que você já faz, você fala, ih, tô ficando velho. Isso aqui, já tô ficando velho.
1: Já te
0: véio.
1: Entrega, né? Já.
0: Eu reclamo de tudo.
1: Isso
0: eu
1: é.
0: Eu já estou nasci idoso, já. Então,
1: sair e chegar antes da meia-noite.
0: Também. Viu?
1: Um lugar pra sentar.
0: Também, já idoso. Já tá idoso. 943-99-9130, mandou áudio, tá concorrendo ao quê?
1: Presentinho aqui, produtos de carros. Ah, da Disney.
0: Tá valendo McQueen. Pra você um espetacular kit com produtos de carros e relâmpago McQueen pra entrar no clima do relançamento do filme nos cinemas pra celebrar seus 20 anos.
1: Olha só, então já manda aquele áudio pra gente.

0: 9, bom dia.
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0: Cada dia mais gente vindo aqui para a Rádio Disney. Cada dia mais gente com manias de idosos já. Cadê?
2: Bom dia, Rádio Disney. Aqui é a Jaqueline do Grajaú.
0: Jaqueline.
2: O meu jeitinho de idoso, que eu tô ficando velha, é sentar no sofá, assistir minha série.
0: Sei.
2: E se tirar, tem briga. Rádio Disney. É tudo. Um excelente dia pra todos.
0: Tipo aquela mãe, né? Tá dormindo. Eu tô assistindo. Não muda nada, eu tô assistindo.
3: Bom dia, Rádio Disney. Aqui é Jefferson, motorista de aplicativo de São Miguel Paulista.
0: Ô, meu querido.
3: E assim, a minha mania que eu peguei, que eu tô ficando velho, é começar a ter planta em casa. Começa a plantar um monte de coisa. Tchau!
0: Tchau, Relâmpago McQueen. Inclusive, é plantar e começar a elogiar. Olha,
4: nossa,
0: essa planta como tá bonita. Cresceu, deu fruto, tá linda.
4: Ou fazer algo que a gente às vezes até faz.
0: O quê?
4: Falar, no meu tempo.
0: No meu tempo, não era assim, não. Os jovens de hoje, eu também.
5: Bom dia, Rádio Disney. Me chamo Edilene, moro aqui em Jandira. Tenho 44 anos, esqueço de tudo. Nossa, perco a chave do carro, não sei cadê o celular, esqueço o nome dos filhos.
0: Nome...
5: É, tá difícil, viu? Aos 40, com carinha de 90, já não dá mais, hein? E olha que tem
4: isso?
5: Muita vozinha com a memória, ó, de criança.
4: É, é mesmo.
5: Beijo, Rádio Disney, eu amo você.

0: tudo Henrique e Juliano, recaídas 9h20. Você que é taxista, motorista de aplicativo, passageiro 5 estrelas, quer flagrar você ouvindo a Rádio Disney. Flagrou é R$150 na hora que você leva.
1: É, mas agora tá acumulado, hein?
0: Tá
1: acumulado.
0: Trezentão. Então é só ficar ouvindo a Rádio Disney e anotar as diquinhas que a gente vai te dando durante a programação.
1: Hoje eu tenho 4 dicas.
0: 4 dicas é muito bom.
1: É muito bom?
0: Muito bom.
1: Não é na Zona Oeste.
0: Ok.
1: Não é na Zona Leste.
0: Não é na Zona...
1: Não é na Zona Sul.
0: Não é na Zona Sul.
1: Ainda o que é onde?
0: Só sobrou o centro.
1: É, então, pois é.
0: Bom, o centro de São Paulo tem uns 12 bairros
1: aí. É o centro!
0: Mas tem 12 bairros no centro.
1: Então
0: você fica ouvindo a próxima dica aí, que é essa da Suzana aqui, ó. Serviu pra nada, hein?
1: Tá, ok.
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9: Marco Luque com Together aqui no ar, continuando a programação da Rádio Disney. Bora pra pergunta.
10: Olha a mensagem.
11: Oi, Rádio Disney, meu nome é Kaique. Marco Luque, me ajuda. Sou garçom, falo meu nome mais de 10 vezes na mesa. Nunca ganhei um interclasse, mas mesmo assim o cliente continua me chamando de campeão. Fala aí, me ajuda como eu faço pra fazer ele lembrar meu nome, hein?
9: Que beleza, agora roda a roleta e vamos ver quem vai responder essa pérola.
2: Silas, simplesmente.
12: Boa pergunta, campeão.
9: Faça o seguinte, dirija-se ao cartório mais próximo do seu restaurante e troque o seu nome. Bote campeão. Faça um auto-batizado, registre-se como campeão. Quem sabe, ao descobrirem que agora seu nome é campeão, eles passam a chamá-lo de Kaique, só pra te irritar. Agora, você nunca ter ganhado um Interclasses é uma falha grave na trajetória escolar. Campeão, pra mim é muito complexo participar de algo e não ser o melhor. Nunca vivi isso na pele. Mas, Champs, de qualquer forma, foi uma ótima pergunta. Fique na programação da Rádio Disney, que já já tem mais Together aqui. Porque a Rádio Disney, você sabe, é campeão de audiência. Agora, deve ser bem complicado, né? Você ser chamado de campeão sem nunca ter ganhado nada. É tipo o cara ser chamado de nadador, só que afunda como uma pedra ao ser jogado ao mar.
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9: Então bora, time da manhã da Play na décima temporada de 2026.
13: Afinal, somos mais de 1.600.000 ouvintes. Seja bem-vindo.
9: É tudo.
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0: Make It Try aqui na Rádio Disney 936. Ai, que dor nas costas, Suzana. Ai. Ah, mas que eu preciso. Já estamos lá.
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0: Manias que você já tem e fala, ah, já é da idade. Da
2: você
0: coisa...
2: tem todas, né?
0: Ah, que é isso, que garota? Isso? Você olá, olá, olá, já falou? Olá,
3: olá. Fala, galera, Disney Hop, meu tempo pra pegar o Corizona Sul. E é só sair, fazer pra fazer alguma coisa. Saio da sala pra cozinha e já esqueci. E não posso ver uma cadeira, né? Porque a primeira coisa que eu penso é sentar. Rádio Disney, é tudo.
0: É tudo! É, a gente só sai se tiver uma cadeirinha pra sentar, né?
4: Bom dia, Su, bom dia, Serginha, quem fala é Fernando da Vila Prudente. Tenho 30 anos, mas já tenho mania de velho. Uai. Gosto muito de sair, não vou mentir não.
0: Boa!
4: Gosto muito de balada.
0: Boa!
4: Só que agora eu não saio de casa sem meu Dorflex e sem meu Salompas. Porque a coluna dói, as costas dói.
0: Boa, meu Deus.
4: No meio da balada eu paro, levanto a camiseta e vou colocar no Salompas.
2: Que isso?
4: Primeira pergunta que eu faço. Ai, vamos aonde? Tem lugar pra sentar? Se tiver, eu vou. Se não tiver, eu não vou, não.
2: Kit.
4: Tá difícil.
0: Valeu, meu kit de sobrevivência.
2: Primeiro socorro, ele não pode esquecer.
0: No rolê.
5: Bom dia, galerinha da Disney. É o minha mania que tá ficando feia, viu? Que eu começo a guardar dinheiro, escondo e não sei onde tá. Aí eu falo, ah, você pegou, fulano pegou, ciclano pegou, né? Meus filhos, meus primos, até tio que mora comigo. Aí quando eu vou ver, meu, tá guardado. Guardando dinheiro em vários lugares, quando eu vou ver, não lembro onde tá.
2: Guardou bem, né? Guardou bem.
0: Vamos fazer o seguinte, a gente, se quiser, a gente vai na sua casa,
2: a gente ajuda
0: a achar esse dinheiro perdido.
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1: Tá virando esse tempo, hein, time da manhã? Ó o cheiro de chuva, ó o ventinho chegando.
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4: Pode vir, tá de boa.

0: Nhã.
1: Que é isso? José Eco?
2: Olha só.
1: Cafézinho tava bombando hoje. Rodrigo Campos.
0: Café duplo pra dar o pump.
1: O pump. Chegamos em outubro.
0: Então, dia 1º, São
1: Halloween.
0: Paulo. Dia 1º de outubro.
2: A clássica essa aí. Diário de um Neteto.
1: Ele começa hoje, é o dia que a gente tem que disparar essa
0: Nossa,
1: música.
0: Nossa, já vi umas 15 vezes a galera pôs São Paulo.
2: Dia 1º de outubro,
1: Racionais. Olha lá, Rodrigo Campos imitando o Mano Brau. Ô, Mano Brau, hoje vai contar um monte de...
0: Vários babados. Aliás, eu recebi mensagem 4 da manhã de Keila Jimenez, que ela está na Itália. Ela, Rô, desculpa o fuso. Segunda-feira ela volta pro Brasil, então terça-feira, a 01 dos babados, volta. E ela falou que tá cheia de fofoca internacional,
3: tá? Ah, é? Sim,
0: internacional, tá?
1: Lá é o verão europeu agora, né?
0: Não, tá. A Keila Jimenez tá impossível. Eu vou dar uma silenciada nos stories, tá dando... Você olha... Vocês falam, nossa senhora, eu queria estar aí.
1: Vamos ver se o Rodrigo Campos está afinado. Qual é o horário na Itália nesse exato momento?
2: Não vai ver aqui na minha cola, não.
3: Pronto.
0: Ah, sei lá.
1: 2h53.
0: 2h50. Deve ser 6 horas da manhã.
1: Não, 2 eu falei já. 2h53? 2h50 e falei já. Ô, garoto!
0: Os horários malucos.
1: Lá a novela ainda então não conta o final que a gente não sabe o que vai acontecer. Prêmiozinho da hora pra quem, garota?
3: Natália, final do telefone 4600. Parabéns, Nati!
1: Aê, Natica! Tá levando um monte de produto Disney de Relâmpago McQueen. Cachau!
3: Cachau!
1: Cachau!
0: O Relâmpago McQueen deu um rolê na pista de Monza da Itália na Fórmula 1 esse ano. Foi legal pra caramba. E, inclusive, soltaram o rádio do McQueen lá. Olá. Ele mandou cachau!
1: Ele é diferenciado. E, ó, hoje, último horário eleitoral e mas tem frase.
0: Tem, não, hoje tem, amanhã tem. Sem propaganda política obrigatória, tem. Mas tem frase e sábado também.
1: Tem também.
3: Então tá, fica certo. Ligado.
1: É nóis, posso apertar o botão e vazar?
0: Ari.
1: Time da manhã, que ficou com a gente até agora, beijo pra vocês.
3: Obrigada. Olha,
1: filha da mãe vai ficar imitando agora.
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0: Rádio Disney, faltam 5 minutos para as 10. Bom dia!
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12: Vamos nessa, turma. É pré-sexta, né? Eita! Bom dia. Somos mais de 1.600.000 Disney lovers. É tudo!
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12: São Paulo, dia 1º de outubro. Hoje você vai ver isso o dia inteiro nas redes sociais, né?
13: São Paulo, dia 1º de outubro.
12: Bom dia pra gente!
14: Bora contar os babados. Gente, aqui é Rodrigo Campos, hein? Tô dentro do seu radinho. Pré-sexta eu mudo. Pré-sexta eu mudo totalmente. Alegria, alegria. Final de semana tá perto, tá virando o tempo. Tá um vira-vira de tempo. Falaram que ontem ia virar, né? Deus sou livre. Acho que eu dormi dentro da air fryer, cara. Que eu vou lhe dizer. Tava fácil ontem pra dormir, não.
15: Foi uma loucura, gente. Foi uma loucura.
14: Deixa eu te contar uma coisa. Ana Castela tava trocando uma ideia com os fãs. Disse que não quer mais pôr silicone. Vou contar esses detalhes. Sabe quem apareceu nas redes sociais de visual novo e já virou assunto? Fiuk.
12: Epa!
14: O próprio, gente. Rubinho Barrichello. E Cíntia Chagas não estão mais juntos. O quê? Namoro relâmpago? Inclusive, eu tava falando aqui com o Serginho, com a Sul, time da manhã, na nossa troca de horário, que o Relâmpago McQueen apareceu lá, né, na corrida da Itália, em Monza. O Rubinho tava lá com a Cíntia Chagas. O Rubinho dirigiu, guiou uma Ferrari de 2001 lá. Teve uma homenagem e tal. E ele tava com a Cíntia, mas já não tão mais juntos. Gente, climão na seleção portuguesa, Cristiano Ronaldo saiu vazado. Se aposentou. Um guerre-guerre aí com Jorge Jesus, o técnico. Vou falar do Alberto Cowboy, do BBB 26, que tá no cinema internacional. Tem

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Vambora! Rádio Disney é tudo! Teddy Swims, gente, Lose Control nessa pré-sexta! Estamos aqui contando os babados dos famosos. Vou começar a dar os detalhes dos babados dos famosos. Gente, Ana Castela conversou com os fãs ontem. Contou que não tá mais pensando em colocar silicone. Mas ela revelou que tem vontade de fazer uma mudança no nariz. Pra dar uma suavizada de um detalhe que incomoda ela, né? Se você pudesse, você ia fazer uma rinoplastia, dar um geri-geri no nariz? Ana também tá investindo nos cuidados com corpo, musculação, futebol, muay thai. Ela tá linda demais, hein? Tá linda demais, hein? 01. Além disso, os próprios shows também ajudam a manter a rotina ativa, né? Aí sim, daqui a pouco eu vou falar do... Falando em mudança de visual, né? Fio que apareceu diferente aí. Ah, já virou assunto na internet, você quer saber? Pera aí.

0: Rádio Disney é tudo. Luan Santana e...
1: Opa!
0: Rick Martin. Estranho. Pré-sexta turma. Cada dia mais gente chegando, tá todo mundo vindo pra Rádio Disney. Somos mais de 1.600.000 ouvintes Disney Lovers. Todo mundo curtindo a Rádio Disney e ouvindo os babados dos famosos, né? Vamos falar do Fiuk, minha gente. Fiuk apareceu de visual novo, né? E é lógico que virou assunto. O cantor mostrou o resultado de uma harmonização facial no SBT e comparou antes e depois, né? Ele disse que gostou da mudança no rosto dele porque ele sentiu que o rosto ficou com um ar de mais descansado. A novidade chega bem no meio de uma fase agitada, né? Porque o Fiuk também anunciou o retorno da banda Rory e tá abrindo o jogo, né? Sobre a vida pessoal e falta de dinheiro. Gente, você lembra da banda Rory? Quem é que lembra da banda Rory? Eu vou te mostrar um pouquinho da banda Rory aqui, ó.
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0: Rapaz, isso aqui nos anos 2000.
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0: Tá voltando a Rory. Você lembrava? Ó. É isso aí. Sucesso e boa sorte aí pro Fiuk. Já, já eu volto porque... Tem mais babados pra contar pra galera aqui, né?
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0: Rádio Disney 10h21, bom dia! 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
0: 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Foco no fim de semana. 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

0: Sete Mares. Rádio Disney é tudo, Jota Quest e Negra Ligete. Esse clássico do Tim Maia, né? Bom demais.
1: Opa!
0: Vamos falar do Rubens Barrichello e da Cíntia Chaga. Acabou o namoro, gente. Eita, Rubinho tá na pista? Tá na pista de corrida e tá nas outras pistas também? Será? O que aconteceu, hein? Muito louco, né? Do nada. É, e o detalhe que chamou a atenção, turma, é o seguinte. O namoro tinha sido assumido publicamente há menos de um mês. Segundo o Rubinho, o fim aconteceu em comum acordo, né? Com carinho e respeito, mas é por causa da rotina. E também de momentos diferentes. Imagina a correria, a vida de um piloto. Rubinho Barrichello é piloto, viaja o mundo, dois filhos piloto. Tá, uma hora tá na Europa, tá em Spa, tá lá na Bélgica, outra hora tá nos Estados Unidos. Ah, e a Cíntia tem a correria dela, a vida dela, que é difícil realmente. E a Cíntia também se pronunciou e resumiu o ex com uma frase dizendo assim, que ele é um fofo fofíssimo. É isso aí, acabou, tá na pista, né? Vamos em frente? Qual pista? Tá na pista de corrida? Tá na pista também pra conhecer novas... O coração tá aberto, né? Gente, daqui a pouco eu vou falar da seleção portuguesa, porque o Cristiano Ronaldo deixou a concentração depois de uma polêmica com o técnico Jorge Jesus. Eita, segura!
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0: Rádio Disney 10h41, bom dia, turma!
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19: Eita, coisa boa, churrasquinho, final de semana, Menos é Mais. Você vai ganhar ingressos na Rádio Disney, viu? Tem ingressos aqui pra... São 10h46, bom dia.

0: Justin Timberlake, Mirrors.
1: 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Tá acabando a hora de contar os babados. Tudo que tá rolando na vida dos famosos, né, turma? É pré-sexta, hein? Deixa eu falar uma coisa, antes de sair vazadão. O clima ficou sinistro, ficou tenso. Climão, pra falar o mínimo, na seleção portuguesa. O que aconteceu é o seguinte. Cristiano Ronaldo deixou a concentração depois de uma polêmica com o técnico Jorge Jesus, né? Tudo teria começado quando o CR7 foi pro aquecimento contra a Noruega, mas ele não entrou em campo. Depois, o técnico disse que as regras valem pra todos. Cristiano não gostou nada da situação, anunciou a saída e ainda prometeu contar sua versão no momento certo. Ou seja, essa história ainda pode render, hein? Que será que rolou, hein? Que será que rolou, hein? Nós vamos descobrir e contar. Amanhã tem mais, gente!
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1: Rádio Disney 10:57. Bom dia, gente.

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55 horas de autonomia. Você vai curtir muito. Mas eu vou testar seus conhecimentos. Deixa eu dar uma olhada aqui como é que tá o ranking. Bom, ontem a Aline fez 100 pontos. A sua missão é fazer 100 pontos. Você vai ter que gabaritar pra entrar nessa. Tá pronto? Tá pronta? Manda o WhatsApp então. 943-99-9130. Põe a hashtag Desafio Rádio Disney. E bora disputar esse Fone Edifier W800BT. Vou te ligar umas 11h20, hein? 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

nosso passageiro 5 estrelas hoje está no centro. Está acumulado! Tem trezentão. Voucher de combustível de trezentão. Deixa eu mandar um abraço para o André Souza. Ele é da Zona Sul, foi flagrado na Zona Sul, na verdade, né? Dia 29, antes de ontem. Ontem não flagrou, acumulou. Hoje tem trezentão pra galera. Vambora! Quer ganhar esse voucher? Então atenção, você motorista de aplicativo, motorista de táxi na sintonia. Daqui a pouco, nosso passageiro 5 estrelas chama. A hora que ele chamar, esteja na sintonia. Porque a hora que ele entrar no seu carro e flagrar você, tem voucher de combustível de trezentão. Tá acumulado. Na hora, hein? Fique esperto aqui na Rádio Disney que a gente vai dando as dicas. A gente vai dando as dicas exatas de onde o nosso passageiro estará chegando.

0: que você já namora, né? Rádio Disney é tudo marrucoso e velute. Cada dia mais gente chega. Tá todo mundo vindo pra Rádio Disney. Somos mais de 1.600.000 ouvintes. 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Eu vou te ligar, hein? Eu vou testar o seu conhecimento. Vai começar o desafio Rádio Disney. O campeão dessa semana vai levar fone Edifier W800BT. E pra você que vai mandar o WhatsApp, você não se inscreveu, de repente, ah, hoje eu não consigo, mas você tá ouvindo e vai mandar o WhatsApp durante o desafio Rádio Disney, boa, manda sua resposta que sexta-feira, amanhã, a gente sorteia pra você par de ingressos de pista premium, hein, pro churrasquinho com Menos é Mais, sabadão na Arena IMB.
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0: Rádio Disney 1123, bom dia!
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11: Vambora, turma!
3: Aê! Chegou o momento.
12: Vai começar.
11: Vai começar.
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12: 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Show!
11: Chama, chama! Alô, é o CEO!
13: Alô, Rodrigão, beleza?
11: Fala, meu mano! Como é que tá, Elcinho? Tudo bem? Fala da onde?
13: Tudo na paz, falo daqui do Bela Vista, Guarulhos.
11: Bela Vista? Guarulhos é nóis, hein? Guarulhos é nóis! É o senhor, é o seguinte, mano, você tem uma missão aqui. A Aline ontem fez 100 pontos, então você vai ter que fazer 100 pontos também e ser rápido. Por quê? O critério de desempate é o tempo de resposta. Quem for mais rápido vai levar amanhã o fone Edifier W800BT. Som imersivo, potência, até 55 horas de autonomia, tudo que você tem direito. Beleza?
13: Beleza.
11: Então tá bom. Você tá sozinho ou tem alguém aí pra te ajudar?
13: Tô sozinho no momento.
11: Boa. Então é nóis. E pra galera que tá na sintonia, pode mandar o WhatsApp, hein? Amanhã tem sorteio de par de ingressos de pista premium, churrasquinho, menos é mais. Na Arena Iembi, sabadão, dia 3. Todo mundo se dá bem. É o senhor, agora é nóis,
3: hein? Desafio Rádio Disney.
13: Vamos que vamos.
11: Vamos que vamos.
12: Pergunta 1, valendo 10 pontos.
11: É o senhor, deixa eu te falar.
14: São Paulo, dia 1º de outubro.
11: Não, foco, vamos lá, foco. Eu quero saber, é o senhor, qual herói que faz piada o tempo todo? O Hulk ou o Deadpool?
12: Tempo.
13: Deadpool.
11: Deadpool, garoto. Acertou a primeira e mandou bem, foi rápido, vambora.
3: 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Bora,
12: pergunta 2, valendo 30 pontos.
11: Será que a pergunta 2 é de boa, hein?
6: Fala, minha Nossa Senhora!
11: Vambora, eu quero saber. Elcinho, em Carros, qual é o nome da cidade onde McQueen fica preso?
12: Tempo.
11: O tempo, Elcinho. Ai, ai, ai, ai, ai, ai, ai. Ô, rapaz, Radiator Springs. Eita, vambora.
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12: Pergunta 3, valendo 60 pontos.
11: Vamos nessa. Elcinho, eu quero saber. Em que ano foi lançado o filme... Essa você pode chutar. Em que ano foi lançado o filme Vingadores?
12: Tempo.
11: Chuta um...
13: 2016?
11: Não. Não. 2016. 2012. Mano, Elcinho.
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11: Tirou perfect. Você tá ligado que é embaçado, né? Tomar perfect não pode, mas você tirou perfect. Fez 10 pontos. Tá bom, pô.
13: Não, tá bom, pô. Tá bom. O importante é participar.
11: É isso aí. Participa de novo, inclusive, tá? Quer mandar abraço pra alguém, Elcinho?
13: Ah, quero mandar um abraço pra vocês aí e pra todos os ouvintes.
11: Valeu, mano. Tamo junto. Bom final de semana, hein? Valeu. Até
13: igualmente.
11: Mais. Valeu. Gente, manda o Whats. Manda o Whats. Até aqui a Aline tá na frente. E o Elson fez 10 pontos. Mas essa semana é a semana do 10, hein? Tirando a Aline, todos os outros participantes, todos fizeram 10 pontos. Inclusive o Elcinho. Manda o WhatsApp. 943-999-130. Põe a hashtag Desafio Rádio Disney. Tá valendo pro grande campeão amanhã. Fone Edifier W800BT.
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11: É isso aí, vambora! Aqui é Rodrigo Campos, tô dentro do seu radinho. Foco no iPhone 18 a partir de agora. Galera, quer iPhone 18 na Rádio Disney, né? Você quer, né? É tudo!
7: Calma, deixa eu respirar um pouco. 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

Disney é tudo Lola Yang, Messi. Ô, gente, daqui a pouco tem propaganda política obrigatória, hoje é o último dia, amanhã acaba, né? Mas, deixa eu te falar, vai rolar a frase, né, que todo mundo quer, que a semana que vem vai acabar o primeiro turno, semana que vem tem sorteio de iPhone 18 pra você aqui na Rádio Disney. Bom, quando acabar a propaganda política meio-dia e 25, eu vou falar a frase pra você anotar, mandar pra gente com a hashtag esse iPhone é meu, você já sabe o esquema, né? E durante a propaganda política obrigatória, partiu radiodisney.com.br, galera do Disney Plus também. Por aqui a gente continua rolando música online roteando, né? Online roteando, né? 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Rádio Disney 11:42, bom dia.

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0: Testão. Teve Marilinha Mendonça, One Republic, Calling Stars. É isso aí, turma. Vem aí propaganda política obrigatória no rádio 91.3, mais 12h25 a gente volta, tá? E a galera que tá online continua. Pra você que tá ouvindo eu nos 91.3, partiu radiodisney.com.br. Pra você no Disney Plus, por aqui a gente vai continuar também. Partiu Disney Plus. Bora que a gente vai continuar rolando música até 12h25. E aí, 12h25, volta todo mundo pro FM. É a hora que eu começo o WhatsApp liberado. A sequência é essa. O WhatsApp liberado, atendo o primeiro ouvinte. E aí eu venho com a frase hoje de Mirabel, de Encanto. Olha que legal. Vai ser uma frase bem bacana pra você anotar e mandar pra gente com aquela hashtag marotinha. Esse iPhone é meu no 943-99-9130. Eu quero ver o WhatsApp Rádio Disney virar uma loucura. Eu quero ver se o WhatsApp virar loucura 12h25. Fechou, turma? Estamos combinados? Então, 12h25 é nóis. E, bom, continua online, hein? Já deixa eu ver o que eu separei aqui pra próxima hora pra gente curtir juntos. Tem uma sequência aqui especial pra gente curtir, ó. Henrique Juliano, Rosé, Bruno Mars, Ed Sheeran. Você tá na Rádio Disney, né? Você tá na Rádio Disney.
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0: em instantes.
1: Mais amor e menos drama, né? Não é melhor? Eu acho.

E aí, galera do Disney Plus? Tamo online aqui, hein? Galera do rádio disney.com.br também, tamo online, hein? Online roteando, mandando um sonzinho pra galera. Bom, deixa eu ver, 12:50, hein? Daqui 15 minutos a gente volta pro FM, pros 91.3. E aí é a hora, hein? Aí é a hora, vai começar o WhatsApp liberado. Deixa eu dar spoilers pra galera da internet aqui. Não, eu vou dar spoiler. Hoje eu tô bacana, hein? Hoje eu tô cheio dos spoilers. Aliás, um outro spoiler muito importante é que amanhã, sexta-feira... Hoje acaba a propaganda política obrigatória no rádio, né? Mas amanhã, sexta-feira e sabadão, 7:25 e meio-dia 25, teremos frase também pra você anotar. Fique esperto e fique esperto aqui na Rádio Disney, porque semana que vem tem sorteio do iPhone 18. Deixa eu ver o que temos aqui pro nosso... Olha só, o WhatsApp liberado hoje com super tenda pra galera, par de ingressos. A galera que vai pedir música pro garçom, né? Que eu vejo essa hora do almoço, eu viro garçom aqui na Rádio Disney. Pra galera que pede música, eu vou sortear os ingressos pro super tenda. Tô legal hoje, hein? Liberando vários spoilers pra galera. Se preparem, daqui 15 minutos a gente volta pro FM. E aí, tem a frase pra você anotar no clima e no ritmo. Felipe Rodrigo, turma chegando esquinas na Rádio Disney. Simbora!

0: Esse é um clássico, hein? Black Eyed Peas aqui na Rádio Disney. É tudo, né, turma? Vambora! Ó, passei aqui pra te lembrar que daqui 5 minutos voltamos pro FM 91.3. Começa o WhatsApp liberado. Aí eu vou falar a frase pra você anotar e mandar pra gente com a hashtag Esse iPhone é meu. Tem um iPhone 18 novinho te esperando aqui na Rádio Disney. Todo mundo quer ganhar, né? Semana que vem tem sorteio.
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1: Acabou, meu filho. Vambora, acabou. Agora é nós, hein?
2: O WhatsApp vai ficar liberado pra galera.
1: Aê! Chegou a hora que você tava querendo que eu seja. É tudo!
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1: Oi, oi, oi. E aí, turma, aqui é o garçom, né? Você sabe. Já tô de garçom. Vou atender a galera no 943-99-9130. Vale par de ingressos pro Super Tenda, sabadão, dia 3, na Neoquímica Arena, 12 horas de festa. Open bar, dois palcos, vai ter show do Veig, Caio Prince e muito mais. Tá a fim de entrar nesse rolezinho? Pede sua música que você concorre. E depois de tocar a primeira música do meu Disney Lover, do ouvinte Rádio Disney, tem a frase valendo um iPhone 18. Semana que vem tem sorteio, hein? Hoje terminou propaganda política obrigatória no rádio, mas amanhã, sexta-feira e sabadão, continuam as frases. 7h25 e meio-dia e 25, fechou?
3: Alô, boa tarde. Boa tarde, boa tarde, Rádio Disney. Thiago de Guarulhos.
1: Fala, mano.
3: Toca Jorge Mateus, Tempo ao Tempo.
1: Demorou.
3: Um beijo.
1: Aê, tamo junto.

0: Eu, Jorge Matheus, turma na Rádio Disney, é tudo. Atenção! Atenção! Tô dando aquela enrolada marota que você sabe, né?
1: Epa!
0: Tô esperando você pegar o celular aí, pegou? Tá tudo no jeito? Colocou a hashtag ainda não? Demora não, hein? Hashtag esse iPhone é meu, manda a frase. Valendo um iPhone 18 novinho pra você aqui na Rádio Disney, semana que vem tem sorteio. A frase de hoje é: sua história é única. Repetindo, sua história é única. Sua história é única. Quero ver virar loucura o WhatsApp Rádio Disney agora. 943-99-9130, hashtag esse iPhone é meu.

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1: Vambora, turma. O WhatsApp continua liberado pra geral. todo mundo vindo pra Rádio Disney. Somos mais de 1.600.000 ouvintes. Tá todo mundo aí. É tudo.
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1: E aí? Qual vai ser? Chama o garçom, boa tarde.
11: Oi, Rádio Disney, boa tarde. É a Sandra, da cidade satélite Cumbica, Guarulhos.
1: Fala, Sandrinha.
11: Eu gostaria de ouvir hoje uma música da Simone Mendes.
1: Boa, demorou.
11: Eu tô aqui em Cumbica e o pessoal tá dizendo...
1: O quê?
11: Que a Rádio Disney é...
1: O quê?
17: Tudo!
1: Olha aí, os Disney Lovers. Tá todo mundo vindo pra Rádio Disney. Vambora.
18: Simone Mendes.
1: Dois fugitivos, aumenta o som.

0: Waze, Pursue Waze, pra fechar o WhatsApp liberado, Rádio Disney. Você gostou da novidade? Da hora, né? Waze Pursue Waze é bem legal, pede muito. Sabadão, 2 da tarde, tem ranking Rádio Disney. De repente ela aparece aqui entre as 20 mais pedidas da semana todinha. E 5 da tarde também tem, né? 5 da tarde tem as 8 melhores da playlist Rádio Disney. Gente, deixa eu dar um presentão da galera aqui. Par de ingressos pra curtir Super Tenda dia 3, sabadão, na Arena Neoquímica, Zona Leste, é nóis, né? 12 horas de festa com open bar, 2 palcos, vários shows, Veig, Caio Prince e muito mais. Amanda, final do fone 5197. Amandinha, ganhou! Você vai colar no Super Tenda. A gente vai entrar em contato e mandar os ingressos aí, tá bom? Valeu, gente!
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0: 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Boa tarde, turma.
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15: Vambora, minha turma!
0: Oi! Boa tarde pra geral.
15: Yeah!
0: Cada dia mais gente chegando, os Disney Lovers estão todos aqui, somos mais de 1.600.000 ouvintes, tá todo mundo colando. Ó, é o seguinte, escolhe o seu trio Rádio Disney, você vai poder escolher três músicas em sequência, hein? Ó que da hora, é o

0: 91:30. Eu sou Rodrigo Campos, hein? Eu continuo dentro do seu radinho e agora vou tocar Admita. Admita! É tudo!
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1: 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Benção, Bono. Olha o festivalzinho chegando aí. Olha o festivalzinho chegando aí, irmão.
2: Bora curtir? Festivalzinho em alto mar? Final de semana tá chegando, né? Você sabe que final de semana, quando chega aqui na Rádio Disney, tá especial. Tem um playlist, uma playlist, né, especial pra você anotar sequências de 4 músicas, mandar pra gente com a hashtag Me Leva Pro Navio Festivalzinho. Tá valendo um presentão, tem uma cabine pro navio festivalzinho em alto mar pra galera, hein? 2 adultos e 1 baixinho. É um presente de Dia das Crianças. Você que é pai, mãe, responsável, quer proporcionar esses momentos mágicos pro seu baixinho? Demorou. Anote as sequências de 4 músicas e manda pra gente com a hashtag Me Leva Pro Festival Navio... Me Leva Pro Navio Festivalzinho. Tô ficando very crazy, very nice. Cara, relaxa que a sexta-feira tá chegando. É loucura aqui mesmo. Assim mesmo, hein, meu filho? Não é fácil, não. Hashtag Me Leva Pro Navio Festivalzinho. Vambora tocar a música.

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0: Não esquece de escolher o seu trio Rádio Disney, que eu tenho um presentaço aqui pra você. Par de ingressos pra curtir sabadão, churrasquinho Menos é Mais, na Arena AMB, a partir das 2 da tarde. Rolezinho, diguidinho, diguidinho, vamos nessa? 943-99-9130, capricha, pertinho das 2, vai rolar a sua sequência de 3 músicas no trio Rádio Disney e o sorteio dos ingressos pro churrasquinho Menos é Mais.
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3: É isso aí. É isso aí. Vambora continuar ouvindo música. Boa tarde pra geral, gente. Agora vou tocar Zé Neto e Cristina.

0: Disney é tudo Anitta, Alexandre Carlo, abri caminho. Ó, eu vou dar um giro rapidão, tá na hora do trio Rádio Disney, hein? Segura!
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0: 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Boa tarde.
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15: Vamos nessa, turma. Trio Rádio Disney tá chegando. A sequência já está montada e pronta. Cada dia mais gente chegando. Tá todo mundo vindo pra Rádio Disney. É tudo!
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15: Vamos nessa. Cadê o meu boa tarde?
20: Boa tarde, galera da Rádio Disney. Aqui é o Christian de Barueri.
15: Fala, Christian.
20: E o trio Rádio Disney é João Gomes, Ana Castelo, David Guetta.
15: Fechou.
20: Rádio Disney é tudo.
15: Bora curtir.

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1: David Guetta e Sia. Ouvindo essas músicas vai dando aquela vontade de ir pra balada. Boa tarde, CW.
2: Você tá bom, meu querido?
1: Tudo beleza.
2: É aquele famoso pré-final de semana, né?
1: Pré-sexta.
2: Pré-final de semana.
1: Pré-sexta, meu filho.
2: Qual que é a diferença?
1: Porque amanhã é sexta, ainda, ainda tem a sexta no meio do caminho. Final de semana é sábado.
2: Então por isso que é pré-final de semana, não é final de semana.
1: Olha, eu vou falar uma coisa.
2: Entendeu? Cada um com seus argumentos.
1: Gente, atenção aqui, deixa eu dar o presentão da galera. Par de ingressos para curtir o churrasquinho Menos é Mais. Amanhã, a partir das 2 da tarde, na Arena Iembi. Quem vai dar esse rolezinho, vai curtir o churrasquinho Menos é Mais, é o Carlos Eduardo Mendes da Silva, final do fone 7269. Carlos, se deu bem, a gente vai entrar em contato com você, tá? E mandar os ingressos. E tem outra coisa, senhor CW.
2: O quê?
1: Tava rolando a promoção para levar a galera para curtir o show do Thiaguinho nesse sabadão. Boa. No Espaço Unimed, a turnê bem black, né? Uhum. Então, já saíram os ganhadores, são vários ganhadores, vários, vários, sem miserê, tá? Sem miserê. Quer saber se seu nome tá na lista? Vai agora no promoradio.com.br/TiaguinhoRD. Vá lá, confira se o seu nome está na lista, meu filho. CW, eu vou nessa.
2: Já vai, cara.
1: Hoje é pré-sexta, CW.
2: É pré-final de semana,
1: pré-sexta,
2: cara.
1: Pré-sexta, CW.
2: Pré-final de semana.
1: Pré-sexta, CW.
2: Dá no mesmo, não dá?
1: Não.
2: Claro que
1: dá,
2: velho.
1: Porque amanhã é sexta aí.
2: Então, amanhã é sexta-feira, final de semana.
1: Tchau, tchau.
2: Falou.
1: Tchau, gente. Até amanhã.
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2: Rádio Disney 1:57, boa tarde!
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2: Vamos embora, Baraque, bora! Sejam todos bem-vindos! Bora pra essa quinta-feira, porque é pré-final de semana do jeito que todo mundo gosta.

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É tudo!

Amo Panda. Eu te seguro, abrindo a sequência de músicas aqui pra você da Hora 2. Turma, a parada é o seguinte, tá chegando a hora, viu? De você levar um iPhone 18. Pra você concorrer, você não pode desgrudar aqui dos 91.3, viu? Você tem até sábado, 7h25 da manhã, meio-dia 25, a gente tá soltando frases exclusivas. 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Quanto mais você participa, mais chances você tem de ganhar, ok? Estamos conversando. Vai, rancorosa. Participa aí, boa sorte, rancoroso. Você aqui com Henrique e Juliano, 2h11, boa tarde pra você.

0: pode ser. Rima Calm Down, Ferrugem também, Henrique e Juliano, gente. Fica à vontade, tá? Tô esperando você. Manda aquela mensagem de áudio rapidinho, fala assim, ó. Ó, eu sou o fulano de tal. Tô curtindo aqui a Rádio Disney. Rádio Disney é tudo. A gente adora receber esse tipo de mensagem, ainda mais em áudio, cara. Manda aí, fica à vontade que eu tô te esperando por aqui, fechou?
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0: Gustavo Mioto lançou o álbum Pensamentos Intrusivos e decidiu misturar o sertanejo com uma pegada mais rock. O disco traz aí guitarras, novas influências e até uma regravação do Capital Inicial. A ideia é mostrar um lado diferente do cantor sem deixar de lado a essência sertaneja. Taylor Swift lançou o clipe de Patient Zero, ou melhor, Patient Zero, com Dakota Johnson e também Colin Farrell. Dirigido aí pela própria cantora, o vídeo traz uma história de traição e mistério. A faixa faz parte aí da edição especial de The Life of a Showgirl e o clipe já está disponível no YouTube. Anira pode ser indicada ao Grammy 2027, mas não deve participar da cerimônia, tá? A cantora tem um show marcado em Olinda no mesmo dia da premiação, dia 7 de fevereiro. O álbum Equilibrium está entre os trabalhos que podem receber indicações. Que legal.
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4: Daqui a pouco tem mais.
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4: Vamos embora, turma, que a gente tá por aqui, ó, junto e misturado.
5: Daquele jeito.
4: Trazendo a melhor playlist pra você. Então aproveita e aumenta o volume por aí. É tudo.

aumenta o volume pra ouvir uma super novidade da Rádio Disney. Karol G, Fit, Bruno Mars, Steel.

0: 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Quem fala aqui é a Tainá Correia, de Palmeira dos Missões, lá do Rio Grande do Sul.
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1: Vamos embora, Baragué, bora! Pré-final de semana que fala, né?
3: Daquele show!
1: E você aí com um par de ingressos para a BGS Brasil Game Show 2026, que vai rolar dia 11 no

0: também aí colaborando com essa playlist que você gosta, que eu sei, hein? 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Daquele jeito, junto com a Rádio Disney e com o nosso passageiro 5 estrelas. Boa sorte pra você!
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2: Cheguei! Daquele jeito, turma, com um presente pra você pro final dessa hora, tá? Bora aproveitar essa quinta-feira. Tempo não se decide, né? Tava chovendo, nublado, agora parece que tá abrindo um pouquinho. Mas o que importa mesmo é que com tempo chuvoso, tempo de sol, não importa o tempo, importa você aqui com a gente no 943-99-9130. 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Boa sorte pra você.
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0: Matheus e Cauã.
1: Jorge Matheus.
2: Matheus e Cauã.
0: Chegando pra você com a quarta cadeira, gente. Meia hora direto de muita música boa pra você, turma. Que fica aí sempre, todos os dias, curtindo bastante a melhor playlist, né? Cada vez mais pessoas estão vindo pra Rádio Disney. Cara, time da tarde, para pra pensar. Somos mais de 1 milhão e 600 mil ouvintes, cara. Você que chegou agora aí, seja bem-vindo, seja bem-vinda. Bora lá curtir muito som bom pra você nesse pré-final de semana. Chegando por aqui também agora, Ferrugem.

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0: de Black Eyed Peas chegando por aqui. Let's get started. Alex Aaron, Felipe Rodrigo, em meia hora direto de muita música boa pra você que já era. Acabou.
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0: Combinadíssimo.
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0: Turma, a história de uma das duplas mais queridas do sertanejo vai sair dos palcos e chegar às telonas, tá? Leandro e Leonardo vão ganhar um filme chamado Não Aprendi a Dizer Adeus, com direção de Jaime Monjardim. A produção aí tá na fase de testes de elenco e tem nomes como Eduardo Borelli e também João Henrique entre os cotados. O filme vai mostrar aí principalmente a trajetória de Leonardo após a partida do irmão, em 1998. Curtiu? Gosta de Leandro e Leonardo? Tá aí, ó, de caça pra você.
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0: Rádio Disney 3:38, boa tarde.
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2: Quais sinais fazem um neurocirurgião olhar para uma criança e pensar, peraí, aqui tem uma questão que eu preciso tomar cuidado, olhar?
3: Quando ela não nasceu ainda dentro do útero, que você pode fazer o diagnóstico através do ultrassom. Depois que a criança nasce, você tem as moleiras abertas. A própria mãe pode notar se a cabeça da criança está crescendo mais do que o normal. E um pouquinho mais para frente, quando a criança já está andando, engatinhando, e ocorre alguma regressão. Quer dizer, ela evolui daqueles ganhos que ela está tendo. Então, isso sugere alguma coisa, porque a criança ainda não se manifesta, ela não fala.
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4: Vamos embora, bora que bora! Chegamos no pré-final de semana! Tamo assim, ó!
5: Daquele jeito!
4: Chega mais porque tem presente pra você, viu, no final dessa hora. Eu tenho um par de ingressos para a BGS Brasil Gaming Show 2026, a maior feira de games da América Latina.

0: tudo. Ed Sheeran também, Zenato e Cristiano passando por aqui, turma. Bom, cada vez mais pessoas vindo pra Rádio Disney. Valeu demais, viu? Pra você que fica aqui também no time da tarde, sim, com presente, tá? Tem par de ingressos pra BGS Brasil Game Show 2026, a maior feira de games da América Latina, que vai rolar dia 11 de outubro no distrito Anhembi. Véi, presente irado pra você, sabe de quem? 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Parabéns pra você, viu? Fim do fone 6811. Ele tá se dando super bem, viu? O Rodrigo Rocha Xavier Souza. Rodrigueira! Parabéns, meu querido. A nossa produção vai entrar em contato com você, vai explicar certinho como é que faz pra retirar o seu presente.
1: Daquele jeito!
0: Que maravilha, hein, Rodrigueira?
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0: Rádio Disney, faltam 6 minutinhos para as 4.
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24: Marco Luque com Together aqui no ar. Continuando a programação da Rádio Disney. Bora pra pergunta.
25: Olha a mensagem.
26: Oi, Rádio Disney, meu nome é Kaique. Marco Luque, me ajuda. Sou garçom, falo meu nome mais de 10 vezes na mesa. Nunca ganhei um interclasse, mas mesmo assim o cliente continua me chamando de campeão. Fala aí, me ajuda como eu faço pra fazer ele lembrar meu nome, hein?
24: Que beleza, agora roda a roleta e vamos ver quem vai responder essa pérola.
1: Silas, simplesmente.
24: Boa pergunta, campeão. Faça o seguinte, dirija-se ao cartório mais próximo do seu restaurante e troque o seu nome. Bote campeão. Faça um auto-batizado, registre-se como campeão. Quem sabe, ao descobrirem que agora seu nome é campeão, eles passam a chamá-lo de Kaique, só pra te irritar. Agora, você nunca ter ganhado um interclasses é uma falha grave na trajetória escolar. Campeão, pra mim é muito complexo participar de algo e não ser o melhor. Nunca vivi isso na pele. Mas, champs, de qualquer forma, foi uma ótima pergunta. Fique na programação da Rádio Disney, que já já tem mais Together aqui. Porque a Rádio Disney, você sabe, é campeão de audiência. Agora, deve ser bem complicado, né? Você ser chamado de campeão sem nunca ter ganhado nada. É tipo o cara ser chamado de nadador, só que afunda como uma pedra ao ser jogado ao mar.
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27: Together é maravilhoso. Muito bom. Gente, pré-final de semana. Bora lá, então.
1: Daquele jeito.
27: Com certeza absoluta.

0: Rádio Disney é tudo e o som da Beyoncé.
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0: Gente, parada é o seguinte, você manda sua mensagem de áudio, você participa com a gente, fica super à vontade, tá no 943-99-9130. Estou aguardando você por aqui, tá bom? Vamos ver quem é que já tá por aqui participando com toda certeza absoluta.
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0: chegando por aqui na Rádio Dizem é tudo. Gente, 4h22, boa tarde pra você, viu? Bora lá, né? Você participando aqui no nosso WhatsApp, mandando aquela mensagem no 943-99-9130. Tem um par de ingressos pro show Churrasquinho Menos é Mais, que vai rolar dia 3 de outubro. Muito pagode pra você curtir junto com Menos é Mais, hein? Você tá afim? Canta aí no 943-99-9130. E boa sorte pra você. Esse rolê sai daqui a pouquinho, no final dessa hora. Corre!
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0: Na UEFA Nations League, tá rolando aí um jogo pesadíssimo. A Grécia recebe aí a Holanda em casa, tá? Esse super confronto você acompanha na tela da ESPN e também no Disney Plus. Pela Série B do Campeonato Brasileiro, hoje, às 8h30 da noite, a bola rola pra Athletic e Sport, ao vivo e com exclusividade no Disney Plus, tá bom? Já às 9h, o Novo Horizontino, o quarto colocado na tabela, entra em campo contra o Goiás, de olho no acesso direto. 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
5: Vamos embora, bora aqui, bora! Sejam todos bem-vindos! Vamos embora, time da tarde, trazendo a melhor playlist pra você. É tudo!
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6: Boa tarde, Rádio Disney. Tarde. Tatiane, aqui de Guaianazes. Toca pra gente, Danilo e Davi. Não mexe nas minhas gavetas. Oh. Se beijar na boca dela, vai voar cadeira. 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

0: Rádio Dizem é tudo, tem o som de Maroon 5 chegando. Maps, Lady Gaga, Bruno Mars, Dayoina, Smile, Danilo e Davi. Não mexe nas minhas gavetas, turma. Chega mais, fica à vontade. Tem par de ingressos pro show Churrasquinho Menos é Mais. Dia 3 de outubro, você aí cantando de monte aqui no nosso WhatsApp. Fechou? Tô esperando você por aqui. Outra coisa, velho. Somos mais de 1 milhão e 600 mil ouvintes todos os dias aqui com você, viu? Valeu demais, todo mundo que participa, todo mundo que interage, todo mundo que tá aqui curtindo a melhor playlist, inclusive também pra você que tá aí, ó, motora de táxi, aplica tudo! Tem voucher pra você. É, atenção, você motora de táxi, você motora de aplica tudo. R$300, o passageiro 5 estrelas tá te procurando no centro. Então, pra isso, aceite todas as corridas possíveis e também as impossíveis. Se vira aí, rapaz! 300 pila não é pra qualquer um, não, é pra você.
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4: Vamos embora, bora que bora! Parada é o seguinte, meu jovem. Par de ingressos para o show do Churrasquinho, Menos é Mais. Dia 3 de outubro, na Arena AMB. Vai ser um sabadão pra você curtir muito pagode também com os grandes sucessos do grupo Menos é Mais. Pra você ir nesse rolê, o que você tem que fazer? Manda agora o seu nome completo aqui pro nosso WhatsApp, fechou? Enquanto você manda, a gente traz a melhor playlist pra você nessa quinta-feira. É tudo!

0: cara. Quando a playlist é boa, o tempo voa. Tava falando aqui com o Bigodinho. Cara, entrei as duas, já são 5 horas praticamente, que loucura. Trazendo sempre a melhor playlist e também o melhor presente pra você, viu? Tem par de ingressos para o show Churrasquinho Menos é Mais, dia 3 de outubro, na Arena AMB. Um sabadão pra você curtir muito pagode, também os grandes sucessos do grupo Menos é Mais. Pra você, fim do fone 3172, tá se dando super bem ela, Jéssica Gonçalves Soares. Jéssica, a produção vai entrar em contato com você, vai explicar certinho como é que faz pra retirar o seu presente aqui junto com a Rádio Disney. Fechou!
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0: 4h58 aqui na Rádio Disney.
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9: Vamos embora, time da tarde, trazendo tudo de bom e do melhor. Para você que está aí sintonizado nos 91.3, bora que bora! É tudo?
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9: E que tal presente pra você, hein? Todo mundo quer, não é? É claro que quer. Você vai chegar comigo agora aqui no 943-99-9130. Vai mandar o seu nome completo. E também vai mandar a terceira posição. Fechou? Terceira posição você vai mandar pra mim. Quando chegar na terceira posição, nome da música, nome do artista, junto com seu nome completo. E boa sorte pra você, viu? Tem par de ingressos para a Super Tenda Área VIP, que vai rolar dia 3 de outubro na Neoquímica Arena. São 12 horas de festa, com open bar, dois palcos e também shows de Vague, Caio Prince e muito mais. Que você não vai ficar de fora dessa, né? Então, vem pra cá participar. Boa sorte pra você. Ah, outra coisa. Manda agora já a hashtag Desafio Rádio Disney pra você participar comigo respondendo três perguntinhas ao vivo.
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0: Notícias.
1: Chegando pra você a quinta posição, Ana Castela, É Que Eu Não Te Esqueci. Também teve Ian, Neo, One Republic abrindo a sequência pra você que tá aí curtindo as oito melhores aqui junto com a Rádio Disney nos 91.3. Tem presente também pra quem manda a terceira posição. Atenção, hein? Tem que ficar com o ouvido colado aqui na Rádio Disney, porque quando chegar na terceira posição, você vai mandar o nome completo, vai mandar o nome da música e também o artista que tá cantando, fechou? Feito isso, você concorre a presente. Tem pra você par de ingressos para a Super Tenda Área VIP. Dia 3 de outubro na Neoquímica Arena, 12 horas de festa, open bar, dois palcos e show também de Vague, Caio Prince e muito mais. Você tá afim? Fique atento, em terceira posição. E também, pra você que tá aí, ó, querendo falar ao vivo comigo, respondendo três perguntinhas, manda agora, hashtag Desafio Rádio Disney.
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0: Primeiríssima posição, Dave Ringdance, Anitta. Alexandre Carlo abre caminho na segunda, fechando nosso pódio. Terceira posição, que inclusive era a música que você tinha que mandar pra cá, tá? Matheus e Cauã, Lauana Prado, admi.

0: e muito mais. Pra você, viu? Fim do fone 5478. Parabéns pra você. Vai pra ela. Comemora Arlete Nascimento Silva. O Arlete. A produção vai entrar em contato com você pra entregar esse presentaço, tá bom? Gente, parada é o seguinte. Agora é a hora de você ficar atento no seu celular aí, porque a gente vai ligar pra você. Ligando pra você, você responde 3 perguntas ao vivo e quem sabe tá levando um presentaço aqui junto com a Rádio Disney.
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14: Vamos embora!
4: Chegou o momento.
14: Chegou!
15: Vai começar.
14: Vai!
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14: Cheguemos! A gente tá com...
17: Daquele jeito!
14: Maravilha ter você por aqui. Pra você que participou, mandou a hashtag Desafio Rádio Disney. A parada é o seguinte. Nós estamos numa semana dos 10 pontos. Tá louco? É a semana amaldiçoada dos 10 pontos. Só uma pessoa que foi ontem comigo, a Aline, que fez...

0: tarde, tudo bom, meu querido?
1: Pô, tudo bem por aí.
0: Tá animado, Matheus?
1: Bora.
0: Bora, animação, Matheus! De onde você fala, Matheus?
1: Fala do trânsito, da Marginal.
0: Da Marginal, boa. Matheus, tá preparado? São três perguntinhas aí, você respondendo, você pode ganhar Fone Edifier W800, tá bom?
1: Tá bom.
0: Pra quem responde aí também via WhatsApp em tempo real, tem par de ingressos para a pista premium pro churrasquinho com Menos é Mais, que vai rolar dia 3 de outubro na Arena AMB. Simbora!
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3: Pergunta 1, valendo 10 pontos.
0: Ô, Matheus, vamos lá.
1: Bora.
0: Em Carros, qual é o nome do dono da loja de pneus? Enzo ou Luigi?
3: Tempo.
0: Responde, Matheus.
1: Luigi.
0: Ufa. Que susto, hein, Matheus? Pelo amor de Deus, rapaz. Calma, tem mais duas perguntas aqui ainda.
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3: Pergunta 2. Valendo 30 pontos.
0: Vai, Matheus, dá um grito animado aí.
1: Bora!
0: Aê, ajudou.
1: Agora vai.
0: Em que ano foi lançado o filme Vingadores? Era de Ultron.
3: Tempo.
0: Chuta, rapaz.
1: Ai.
0: Bom, passou os 10 pontos já. Tá ótimo. Agora eu quero ver, ô Matheus, tem mais uma pra você responder aqui.
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3: Pergunta 3, valendo 60 pontos.
0: Você tá sozinho, Matheus, ou tá acompanhado aí?
1: Tô acompanhado.
0: Ah, então tem alguém dando aquela agugada. bora lá aqui, Matheus, ó, presta atenção. Qual é o vilão de Homem-Aranha 2?
3: Tempo.
0: Vai. A última, Matheus. Doutor Octopus. Caramba.
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0: Matheus Prates, 40 pontos pra você, tá bom, meu querido?
1: Tá bom.
0: Quer mandar abraço, beijo pra alguém aí?
1: Um abraço aqui pra Laura, que tá comigo.
0: A Laura. Tá bom, Laura. Um beijo pra você, Laura. Tudo de bom pra você também, viu, Matheus?
1: Obrigado, gente.
0: Valeu.
1: Disney é tudo. Bora.
0: Bora!
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0: Vou te falar, hein? Ficou pra amanhã. Quem sabe você faz a pontuação máxima e vem com animação igual o Matheus.

rádio dizendo do teu som de Sorriso Maroto com Ferrugem. Perdas e Danos também, Marcos e Belucci, Pena Que Você Já Namora, Jordan Sparks, Chris Brown. Muita música boa pra você, turma, gente. Cada vez mais pessoas vindo pra Rádio Disney, sempre tem presente pra você, viu? Inclusive, tava rolando a promoção pra levar você pro show do Thiaguinho, nesse sabadão no Espaço Unimed, né? Inclusive, já saiu vários e vários nomes, então, meu véi, vai lá dar uma conferida, vai que você ganhou e não sabe ainda. Acessa o site aí, ó, promoradio.com.br/TiaguinhoRD, tá bom? promoradio.com.br/TiaguinhoRD. Fechou, gente? Vai que

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2: Rádio Disney, faltam 4 minutinhos para 6.
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9: Fala aí, senhoras e senhores, tudo certinho? Boa quinta-feira pra todo mundo que tá na sintonia da Rádio Disney. Eu sou o Gustavo Sam, a partir de agora te faço companhia aqui nos 91.3, time da volta pra casa, encarando esse trânsito de São Paulo. A garoinha, será que essa chuva vai engrossar um pouquinho mais, hein? Xiii, choveu, a gente sabe como fica São Paulo, né? Vai na boa!
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de outros ritmos também. Eu sei que você se animou agora, né? Falei que vai ter show do Thiaguinho, você falou, opa, eu quero. Vamos fazer o seguinte, então. Nessa hora tem muita gente voltando pra casa, né? O time todo da noite, aí, time da noite da Rádio Disney, time da volta pra casa, encarando um trânsito de São Paulo absurdo. Aí eu quero saber de você, aonde que você tá agora e se você tá encarando muito trânsito ou não, tá bom? Aí sim eu coloco você na promoção do Thiaguinho. Podemos fazer essa troca? Vai na boa! 94399-9130. Chega junto. 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

0: Luan Santana, Bola Emocional aqui nos 91.3. Uma excelente noite pra você. Vai na boa!
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0: Eu, Gustavo Sérgio, por aqui te fazendo companhia, ajudando todo mundo nessa volta pra casa, hein? Chovendo aí já na sua região. Ah, mas trava tudo quando chove em São Paulo, né? Impressionante.
2: Fala, Rádio Disney, tudo bem?
0: E aí?
2: Aqui é o David da Zona Leste de São Paulo.
0: Fala, David.
2: Motorista de aplicativo. Agora eu estou aqui pela região do Tatuapé.
0: Boa.
2: Por enquanto, o trânsito fluindo.
0: Ô, louco.
2: Vou falar que tá leve, que senão vai complicar, né?
0: Vai puxar zica.
2: Mas até agora está fluindo.
3: Fala, Rádio Disney.
0: Alô!
3: Tô aqui perto da Giovanni Gronk, tudo parado, tudo
0: Eita,
3: travado essa hora do
0: nós.
3: Dia. Mas aqui, do time da noite, hein? Rádio Disney é tudo.
0: É isso, é o time da noite da Rádio Disney. Cada vez mais pessoas estão vindo pra Rádio Disney. Todo mundo se encontra por aqui, né? A gente vai curtindo a playlist de São Paulo, até porque não tem muita coisa que a gente fazer, né? Às vezes uma rota ou outra dá pra gente fugir de um pouquinho de trânsito. Aliás, onde você tá agora, hein? Quer concorrer a par de ingressos pro show do Thiaguinho? Manda áudio falando de trânsito pra gente, então, no 943-99-9130 e vai na boa. 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Rádio Disney, 6h25, boa noite.
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0: tudo, todas as suas músicas favoritas você encontra por aqui nos 91.3. Brigadão pelo som ligado. Vai na boa junto com a gente aí, hein?
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0: Cada vez mais pessoas estão vindo pra Rádio Disney. Alô, alô, como que tá a volta pra casa, hein?
2: Estou aqui na Radial Leste, voltando pra casa na Zona Leste. Alguns pontos com bastante trânsito por causa das reformas. Mas estamos chegando, vambora.
3: Bora. Boa noite, Rádio Disney. Boa noite. Meu nome é Cássia, sou do Tatuapé.
0: E aí, Cássia?
3: Estou na Marginal, trânsito daquele jeito. Caótico. Tenho provas às 19 horas, acho que não vou chegar.
0: Vai chegar.
3: Vamos que vamos. 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

0: esses ingressos, o que tem de gente querendo, hein? Curtir o show do Thiaguinho sabadão. Ainda bem que a Rádio Disney tem sempre os melhores ingressos pra você curtir os melhores rolês de São Paulo, né? Deixa eu agradecer todo mundo que participou. Cada vez mais pessoas estão vindo pra Rádio Disney. Quem se deu bem com a gente foi Jaime Pereira Carvalho. Ganhou, Jaime! Vai curtir o som do Thiaguinho sabadão. Nossa equipe entra em contato contigo agora para mais informações. Tamo junto, viu? Agora deixa eu falar com você, motorista de táxi e aplicativo. Gente, se liga. 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Gustavo, onde que esse passageiro se enfiou hoje, hein? Estamos na região do centro de São Paulo, Casa das Rosas. Procura aí, Casa das Rosas, e vai pra lá, mas vai pra lá agora, hein? E avisa todo mundo nos grupos que o passageiro 5 estrelas tá pelas ruas de São Paulo.
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0: Rádio Disney, faltam 5 para 7, boa noite.
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7: Vamos que vamos, senhoras e senhores. A melhor playlist de São Paulo que te faz companhia em todos os momentos da sua vida. Tá no trânsito? Vamos juntos. Tá em casa? Tamo juntos também. É tudo!
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7: Ó, seguimos juntos por aqui nesta quinta-feira. Uma excelente noite pra você. Essa garoinha em São Paulo já dá uma atrapalhada, né? O trânsito fica um pouquinho mais lento e eu sei que você nem chegou em casa ainda. Então, muita paciência e vai na boa junto com a sua Rádio Disney. Por isso que a gente preparou meia hora de música direto pra você. Aumenta o volume.
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0: 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Tamo junto!
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0: Bora falar de esportes agora.
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0: Brasileirão Série A tá de volta amanhã e com um clássico de parar o país, hein, gente? Mesmo em plena data FIFA, a bola vai rolar para Sansão no Morumbi. O São Paulo recebe o Santos às 8 da noite no duelo paulista, onde o tricolor quer fazer valer o fator casa diante da sua torcida. 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
4: Já estamos de volta, time da noite da Rádio Disney. Eu sou o Gustavo San e sigo contigo nessa quinta-feira. Vamos que vamos, curtindo música boa aqui, ó. 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É tudo.

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0: delícia, sexta-feira. 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
0: Rádio Disney 743, boa noite.

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da Model Actress. E o vídeo traz cenários desérticos e uma estética inspirada no rock. A faixa faz parte do novo álbum Best Persuade, que levou a cantora de volta ao topo da Billboard depois de 13 anos, hein? Eu ganhei no mercado. Fala de Guilherme e Benuta agora, que lançam nesta quinta-feira o álbum Da Minha Casa Pra Sua. O projeto reúne novas versões de músicas conhecidas.

0: Inhibitions, a parceria inédita mistura eletrônico com pop sul-coreano e mais. No domingão, os dois sobem ao palco pela primeira vez no festival EDC Korea. Os brasileiros já tiveram uma prévia da faixa no Rock in Rio, né? E aí, gostou?
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0: mais informações. Tamo junto! 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Rádio Disney, 8h49, boa noite.
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